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Faz parte da minha vida. Bom dia pra você ligado comigo, começando o Mais Brasil nesta terça-feira maravilhosa. E que coisa boa chegar pra te fazer companhia. Muito prazer, eu sou Renato Santos e a partir de agora a gente vai ficar juntinhos até as 6 horas da manhã com o melhor da música sertaneja. Aumente o volume, coloque no máximo, afinal de contas, se é música boa que você quer, toca aqui na 94.3, tá bom? Eu vou agora chamar a nossa primeira música de hoje e peço pra você colocar o volume no máximo. RBN faz parte da minha vida.

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0: faz uma pausa rapidinha para o intervalo comercial, aquele tempinho de eu tomar um cafezinho. Continue por aqui, porque na volta tem uma sequência de música feita para embalar a tua manhã, esse início de manhã gostoso. Não sai daí, eu volto já. 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
0: RBN faz parte da minha vida, já estou de volta e que coisa boa ter a sua companhia, ter a sua audiência. Mandar um abraço aqui pra minha amiga, a Aline, tá na nossa sintonia no centro de Jaraguá do Sul. Bom dia também para o Matheus Schneider, ele tá no Rio Molha. Bom dia minha amiga Jéssica Miller, tudo bem contigo menina? Ela tá no Jaraguá 99. E o Leonardo Klein, tá no Boa Vista, bom dia pra você, excelente manhã. Bom dia para a Daniela Hoffman, também tá na nossa sintonia, tá nos ouvindo em Três Rios do Norte, e o Felipe Neves em Três Rios do Sul, também acompanhando a 90.

0: intervalo, eu vou tomar aquela aguinha rapidinho, somente pra molhar a garganta. Aproveite esse momento e continue na sintonia, porque daqui a pouco a música vai tocar mais alto na 94.3. Volta já. RBN 4:40.
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0: RBN faz parte da minha vida e que bom ter você de volta com a gente aqui no Mais Brasil. Já aproveitando e mandando um abraço todo carinhoso para o Bruno Carvalho, tá no Centenário, ouvindo a nossa programação. A Karina Dias também tá nos ouvindo. Bom dia para o Diego Santos, tá tudo bem por aí, meu amigo? Ele tá no Rio Molha, ouvindo a nossa programação. E a minha amiga Michele, bom dia, Michele. Já tomou o café da manhã? Que coisa boa, viu? Já aproveita e deixa um tantinho aí pra mim, tá bom? Vamos fazer o seguinte, agora eu vou pedir pra você se preparar, porque vem aí mais uma seleção de sucessos pra você cantar junto com a RBN e deixar a tua manhã ainda mais leve. Aumente o volume.

canções que marcam a vida da gente. E eu tenho certeza absoluta que essa música marcou a vida de muita gente que está presente aqui hoje. Então aquele ou aquela que sofreu por amor pelo menos uma vez na vida, vai abrir o coração e cantar essa canção junto com a gente.

0: RBN 454.
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RBN, faz parte da minha vida, já voltei. Eu falei que era coisa rápida, não foi? Então, deixa eu mandar um abraço aqui para o Anderson. Ele tá no centro de Jaraguá do Sul se preparando para ir para trabalhar, né, meu querido? Ótima manhã para você, viu? Abraçando também a Sandra, tá no Vila Nova, aqui pertinho da rádio, né, Sandra? Bom dia, minha amiga. Bom dia para o Leandro, tá no hall, ouvindo o programa. A Rosângela, da Ilha da Figueira. Bom dia, Cristiano, do Água Verde, também na sintonia. Que

0: intervalo comercial tá chegando, é rapidinho. Afinal de contas, a gente tem que falar dos nossos parceiros, dos nossos patrocinadores. É coisa rápida e eu já volto com muito mais músicas boas aqui na RBN. 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
24: 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O Rádio Jaraguaense, todo mundo sabe que é RBN, a rádio da minha, a rádio também da sua vida. E eu vou mandando um abraço agora para a Eliane, tá no Rio Cerro. Renato, tô preparando o café da manhã, que coisa boa, viu? Deixa um tantinho pra mim também, tá bom, minha amiga Eliane? Bom dia para o José, tá no centro de Guaramirim, acompanhando o nosso programa. A minha amiga Luciana disse que já tá dando sequência ali no trabalho, começando agora, né? né, querida? Ótimo trabalho pra você, tá bom? Bom dia para o Roberto, tá no Amizade, também em Guaramirim, e nos ouvindo a Jaqueline Cardoso. A Jaqueline tá nos ouvindo em Corupá. Bom dia pra você de Corupá, na companhia da RBN. E o Marcelo tá nos ouvindo no Corticeira, em Guaramirim. Bom dia, meus amigos de Guaramirim, sempre na sintonia da 94.3. Obrigado pela companhia de vocês. A programação continua com sucessos que fazem parte da trilha sonora da sua vida. E agora, eu te peço uma coisa: aumente o volume, vai!

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0: vai ficando por aqui. Foi muito bom ter a sua companhia. Prometo voltar amanhã, se Deus assim permitir. E claro, se você quiser, vem aí mais um programa líder em audiência aqui na 94.3.
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0: Deus abençoe você e toda a sua família. Que alegria estar aqui com você, começando mais um programa Eu Seguirei. Eu tenho certeza de que Deus vai falar muito ao seu coração através deste programa. Olha, se você pode, eu já quero convidar você a pegar a sua Bíblia, porque hoje nós vamos meditar a palavra de Deus. A palavra de Deus é o nosso alimento, a palavra de Deus que é o nosso sustento. Eu tenho certeza que essa palavra vai mover seu coração. Olha, aqui você vai ouvir a palavra de Deus, aqui você vai poder cantar. São minutos que ficaremos juntos, onde você vai fazer uma experiência com Deus. Lembrando que tudo que você ouvir aqui, depois fica registrado no meu canal do YouTube, Frei Gilson / Som do Monte, no meu Instagram, no meu Facebook, todos com o mesmo nome, Frei Gilson / Som do Monte, para que você possa também compartilhar essa palavra com os seus amigos, tá bom? Então, vamos escutar a palavra de Deus.
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1: Muitas vezes a gente cai na tentação de falar assim, ah, é só um pouquinho. É só um pouquinho de mentira. É só um pouquinho de falar mal da vida do outro. É só um pouquinho de mágoa, de ódio. É só um pouquinho de fraude. É só um pequeno roubo, é só uma pequena fraude. São pequenas más amizades. Ah, são poucas as vezes que eu saio para lugares errados. São poucas as vezes que eu me embriago. São poucas as vezes, sabe? A gente cai na tentação de achar que esse pouco não tem nada a ver. Cuidado. É sobre isso que nós vamos meditar hoje. Em nome do Pai, do Filho e do Espírito Santo. Amém. Antes eu quero dizer para você que nós estamos vivendo os 40 dias com São Miguel Arcanjo, está uma benção. Você que está participando, você sabe disso. Tem transformado muitas pessoas, quantos milagres a gente já tem colhido deste tempo tão especial. Você que está fazendo, vamos desanimar não? Ó, vamos firme, segura, vamos segurar na mão do outro e vamos até o fim. Frei do céu, tô cansado, Frei do céu, parece que eu não vou dar conta. Vamos, faz um esforçozinho. Deus vai te dar essa graça, desanima não. Ah, mas eu já faltei tantas vezes, Frei, me sinto desanimado, desanimada, já faltei uma vez, faltei outra vez. Não tem problema, não se culpe por causa disso. Recomece. E você que ainda não entrou, nossa, Frei, mas já passou, vocês começaram dia 15 de agosto, já era. Não, ainda dá tempo para você participar. Posso, Frei, participar de agora até o fim? Pode, deve, você é nosso convidado, tá bom? Então, 4 horas da manhã, nós estamos rezando todos os dias, de segunda a sábado, 4 horas da manhã, das 4 às 6, ao vivo, em todas as minhas redes sociais. Venha rezar com a gente e você vai ser muito bem-vindo, tá bom? Coloca já o celular para despertar e bora rezar, ainda dá tempo de você estar conosco. 1 Coríntios, capítulo 5, versículo de 1 a 8. Irmãos, é voz geral que está acontecendo entre vós um caso de imoralidade. E de imoralidade tal que nem entre os pagãos costuma acontecer. Um dentre vós está convivendo com a própria madrasta. No entanto, estáis inchados de orgulho. Ao invés de vestirdes luto, a fim de que fosse tirado do meio de vós aquele que assim procede? Pois bem, embora ausente de corpo, mas presente em espírito, eu julguei como se estivesse aí entre vós esse tal que tem procedido assim. Em nome do Senhor Jesus Cristo, em nome do Senhor Jesus, estando vós e eu espiritualmente reunidos com o poder do Senhor nosso Jesus, entregamos tal homem a Satanás, para a ruína da carne, a fim de que o Espírito seja salvo no dia do Senhor. Vós vos gloriais sem razão. Acaso ignorais que um pouco de fermento leveda a massa toda? Lançai fora o fermento velho, para que sejais uma massa nova, já que deveis ser sem fermento. Pois o nosso Cordeiro Pascal, Cristo, já está imolado. Assim celebremos a festa não com o velho fermento, nem com o fermento de maldade ou de perversidade, mas com os pães ázimos de pureza e de verdade. Palavra do Senhor. Um perigo que estava acontecendo nessa comunidade de Coríntios, de Corinto. Casos de imoralidade. E pessoas que estavam fechando os olhos para isso. Como se nada tivesse acontecendo. Aliás, nada diferente do mundo de hoje, né? O mundo de hoje está vivendo uma imoralidade assustadora. Gente do céu, uma imoralidade assustadora. Nas séries, nos filmes, nos cinemas, nas novelas, nos jornais, nos desenhos, nas músicas, nas modas, meu Deus, em tudo que é lugar no nosso mundo atual, imoralidade. E a gente vai se acostumar com isso? Desculpa, mas um cristão não se acostuma com a imoralidade. No dia que você se acostumar com a imoralidade já entrou dentro de você. É claro que eu sei que nós muitas vezes não podemos fazer nada, temos que respeitar a liberdade das pessoas, respeitar o que elas querem fazer, mas respeitar não significa me aceitar e me acomodar e dizer que está tudo bem, está tudo perfeito, não. Paulo está indignado, vocês vão se acostumar com isso? Dentre vós está, alguém está convivendo com a própria madrasta. Então a gente não pode se acostumar com o erro, nós não podemos nos acostumar com o pecado. Um texto atribuído a Santo Ambrósio diz assim: assim como um pouco de fermento leveda toda a massa, uma vida má corrompe todo homem. Portanto, Paulo quer que evitemos não apenas atos maus, mas todo interesse pelo pecado, para que a sinceridade purifique nossas vidas e a verdade exclua todo engano. Em 1 Coríntios, capítulo 15, versículo 33, diz o quê? Não vos enganeis, mas companhias corrompem os bons costumes. Então, se eu não tomar cuidado, os maus vão corrompendo os bons. Irmão, irmã, devia ser o contrário. Os bons deviam santificar os maus. Mas é triste quando a gente vê os maus corrompendo os bons. Por quê? Porque nós vamos nos acomodando. Lembre-se, Romanos capítulo 12, versículo 2, não vos conformeis com este mundo. Cuidado para você não se acostumar com o pecado. Não posso me acostumar com o pecado. Pai, Filho e Espírito Santo. Amém.
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0: programa de hoje está bom demais. E eu quero lembrar você, se você quiser ouvir mais pregações, mais meditação da palavra, basta você me acompanhar no meu canal do YouTube, Frei Gilson / Som do Monte, no meu Instagram, no meu Facebook, no meu TikTok. E lá você vai encontrar muito mais palavra de Deus para você.
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0: E nós vamos terminar este programa rezando. Eu quero clamar agora por você, quero clamar pela sua família. Senhor Deus, libera agora o teu Espírito Santo sobre cada pessoa que acompanha este programa. Vem, Espírito Santo, enche todos os que estão acompanhando este programa agora. Libera, Senhor, para esta pessoa o que ela mais precisa, para o corpo e para a alma. Libera, Senhor, curas e libertações em nome de Jesus para esta pessoa que assiste, que acompanha, que escuta e para toda a sua família. Eu clamo a tua poderosa bênção. Visita agora com bênção de proteção. A bênção que só o Senhor pode dar. Abençoe-vos o Deus Todo-Poderoso, Pai e Filho e Espírito Santo. Amém.
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0: Olá, bom dia, são 6:09, agora 6:09, bom dia pra você, muito obrigado pela sua audiência, muito obrigado pela sua companhia, sejam bem-vindos ao portal RBN, já estamos no ar a partir de agora. Muito obrigado a você que está conosco em toda a região, você que está conosco nos bairros, nas cidades vizinhas, nos municípios vizinhos, um grande abraço, muito obrigado pela audiência e você que está bem longe também através da internet, né? Pessoal que está no aplicativo conosco, pessoal que está no YouTube, sejam bem-vindos, muito obrigado pela audiência. A internet que nos leva aí pra todos os cantos do mundo, né? Muita gente de fora de Jaraguá do Sul nos ouvindo, pessoal que está em outros países, um grande abraço e o nosso muito obrigado pela sua audiência. E onde você estiver, manda um alô pra gente pelo nosso WhatsApp ou pelo nosso YouTube, né? Pra dizer onde você está nos ouvindo, né? Onde você está nos acompanhando, se é no YouTube, se é no aplicativo, sejam bem-vindos. Nós estamos no rádio, estamos no aplicativo, estamos no YouTube e estamos na maior audiência da cidade no rádio a partir sempre das 6 horas da manhã. Sejam bem-vindos ao portal. Estamos no ar levando notícia, informação e serviço e sempre com a sua participação. Lembrando que chegamos ao dia 8 de setembro. É isso mesmo, dia 8 de setembro. Chegamos já na primeira semana de setembro, fechando, né? Primeira semana de setembro, praticamente, já fechando a primeira semana de setembro. Chegamos ao dia 8 de setembro, é uma terça-feira, e hoje começando oficialmente, efetivamente, a semana depois de um feriadão prolongado, né? Ontem foi feriado, 7 de setembro, e a partir de agora começa efetivamente a semana. Que você tenha uma semana maravilhosa, repleta de realizações, de muitas coisas boas. Terça-feira, temperatura em 13,5 graus, temos lua minguante, estamos ainda no inverno brasileiro. Vamos falar de polícia, de trânsito, esporte, opinião, polêmica, utilidade pública e serviço. Sempre com a sua participação através do nosso YouTube e através também do nosso WhatsApp. Sejam bem-vindos ao portal, estamos no ar até às 8 horas da manhã.
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0: Agora são 6:12, de ontem para hoje, na movimentação da polícia, do setor de segurança pública do trânsito, algumas ocorrências que chamaram atenção, mas nada de muito grave. Daqui a pouco os destaques aqui no portal RBN. Agora são 6:12, e entre as principais manchetes pelo estado, pelo Brasil e também pelo mundo, a avaliação dos estudantes. Quase metade dos alunos do Brasil usa inteligência artificial para estudar. O número é maior que a média internacional. Pesquisa para tarefas escolares é o uso mais comum entre os estudantes brasileiros, aponta o PISA 2025. Brasil fica atrás de 6 vizinhos latino-americanos em matemática. 44% dos alunos estão abaixo do nível mínimo em ciências, matemática e também leitura. 13 ex-ministros do Supremo pedem imediata e rigorosa apuração da crise. Fachin adia reunião com a Ordem dos Advogados do Brasil, que vê decisão como incomum. Presidente do Supremo alegou excesso de demandas. O encontro trataria da crise na corte. Fachin aguarda explicações de ministros para decidir sobre a crise. No mundo, Rússia e Ucrânia trocam ataques em meio à tentativa de acordo de paz. Tarifas do Canadá sobre os Estados Unidos entram em vigor após fracasso em negociações. Medidas atingem cerca de US$ 20 bilhões em mercadorias americanas e incluem aço, alumínio, alimentos, eletrodomésticos e equipamentos agrícolas. Itália registra verão mais quente em mais de 75 anos, afirma Instituto. Corpo de menino de 4 anos desaparecido é localizado após quase 29 horas de buscas em Santa Catarina. A criança era autista e estava desaparecida desde domingo, perto de um rio na região de Ituporanga, no Vale do Itajaí. Crianças de 10 e 11 anos furtam carro, dirigem em alta velocidade e batem em moto em Florianópolis. O caso foi registrado na noite deste domingo no bairro Capoeiras. O grupo, que incluía adolescente de 12 anos, foi abordado pela polícia militar. E o estado de Santa Catarina registrou a primeira neve do inverno em 2026. Frio intenso desde o fim de semana em todo o sul do país.
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0: Agora são 6:14, vamos ao giro do placar e os destaques do esporte. Vamos lá, ontem nós tivemos na segunda-feira um jogo que foi um complemento do Campeonato Brasileiro da Série A, né? O jogo do Vitória contra o Grêmio. E no jogo de ontem, Vitória e Grêmio deu vitória. O Vitória venceu por 1-0 com gol de René aos 18 minutos do segundo tempo. O Grêmio ainda não venceu fora de casa no Campeonato Brasileiro. Vitória 1, Grêmio 0. Ontem também no Brasileirão da Série C, o Paysandu, lá em Belém do Pará, perdeu para o Brusque por 2-1. Foi um bom resultado no time catarinense. Já para hoje, terça-feira, nós teremos Libertadores da América. Tem Copa Sul-Americana e tem brasileiros em campo. Vamos lá. Hoje tem Libertadores para o Fluminense que enfrenta o Platense. O jogo vai ser às 19 horas no Rio Fluminense Platense. A Copa Sul-Americana tem a presença do Vasco, que joga na Colômbia contra o Santa Fé, e tem também o São Paulo, que joga contra o Boca Juniors na Argentina. Vai ser um jogão, né? Dois campeões mundiais aí, Boca Juniors e São Paulo. O jogo vai ser às 9:30 da noite, o jogo do São Paulo. E o jogo do Vasco vai ser mais cedo, às 7 da noite, contra o Santa Fé, lá na Colômbia. E hoje tem Brasileirão da Série B também com baita jogo, né? Às 9:30 da noite, é o jogo do Criciúma contra o Juventude. O Criciúma e o Juventude são líderes do Campeonato Brasileiro da Série B, né? Tem a mesma pontuação, são os dois melhores times da Série B. Hoje já estariam classificados diretamente para a Série A do Campeonato Brasileiro do ano que vem, né? Vamos se enfrentar hoje à noite, o jogo vai ser em Criciúma e Juventude, o jogo dos líderes do Campeonato Brasileiro da Série B, às 9:30 da noite, lá no estádio Heriberto Rios, em Criciúma. São os destaques do esporte, o nosso giro do placar nesta terça-feira.
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3: Bom dia. Segue com tempo bom, tempo firme, o sol acaba marcando presença ao longo do dia. E com variação de nebulosidade, céu parcialmente nublado, que intercala com bons períodos de sol, temperatura em elevação, a máxima prevista para hoje deve chegar próxima da casa dos seus 23 graus. Os ventos sopram com intensidade fraca, moderada, de nordeste a sudeste. E ao longo do dia aí, bem aproveitável, bem propício aí para qualquer tipo de atividade, tanto no campo quanto no ar livre. Provável que amanhã nós também mantenhamos o domínio do tempo mais seco pela manhã, mas com aumento gradativo das nuvens. Durante o período da tarde, turno da noite, tem previsão de aumento gradativo das nuvens com pancadas, com trovoadas, com risco para ter formação de alguns temporais. Tudo por conta do aprofundamento de um sistema de baixa pressão. Na sexta-feira, ou melhor, quinta e sexta-feira, tem previsão de chuva com risco para ter formação de novos temporais, períodos curtos de melhora e pontualmente algum transtorno, algum granizo, algum vendaval não pode ser descartado. O tempo melhora no fim de semana, não 100%, mas já dá para ter bons períodos de aproveitamento. Sujeitos. Peter Scheuer, meteorologista, com a previsão do tempo.
0: Agora são 6:18, 6:18, no mapa das temperaturas que você vê ali no YouTube. E agora nós temos temperaturas bem amenas em todo o sul do Brasil, né? Temperaturas lá no sul do estado, em Criciúma, Tubarão, de 8, 9, 10 graus. Lá em São Miguel do Oeste, 10 graus agora. Lages tem 7 graus. Chapecó está com 10 graus. Região de Concórdia com 8 graus. Curitibanos, a terra lá do nosso ouvinte, do nosso amigo Neves, com 10 graus agora. A região de Videira, Joaçaba, Caçador, com 9 graus. Subindo a Serra de São Bento, também temperaturas abaixo dos 10 graus, né? 10, 9, 8 graus a partir aí de Rio Negrinho, de Mafra, São Bento, até a região de Porto União e União da Vitória. Florianópolis está com 14 graus agora e a região do Litoral Norte. Aqui na nossa região, temperaturas entre 13 e 15 graus, mais ou menos, né? Agora 13,8 graus aqui na Vila Nova. Tempo bom, bastante frio. O Rio Grande do Sul tem 7 graus em Caxias, está com 7 graus a região de Lagoa Vermelha. Passo Fundo está com 9 graus. E Porto Alegre está com 12 graus agora. Curitiba com 13 graus agora também, nesta manhã fria de terça-feira em todo o sul do Brasil.
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0: São 6:19, agora 6:19, ouvinte, manda o seu alô, manda o seu bom dia pra gente, bom dia pro pessoal da Jet Gravador, um grande abraço, bom dia. Final 71:34, um grande abraço, bom dia, Gilmar, obrigado pela audiência. O Rony Cabelo tá por aqui também, mandando um bom dia pra todos. E a felicidade faça a gente de gato e sapato neste novo dia, bom dia. O Dário Bussi tá mandando um bom dia pra todos, bom trabalho. Irineu Pereira, bom dia. Estamos à escuta aqui no bairro Chernefs. Alô, Jeremias, bom dia, um grande abraço. Bom dia pro final, 26:29, mandando um abraço para todos. Luiz Ivanilde, bom dia. Lori da Sul Brasil Rolamentos. Bem, graças ao Senhor, porque Ele é bom, o seu amor dura para sempre. Tá mandando a mensagem aqui. Bom dia, boa terça-feira. Fala, Leomar, bom dia, Leomar.
4: Bom dia.
0: Hoje tem Vasco, Leomar. Copa Sul-Americana.
4: Uma semana bom, feriado bom, tudo certo. O desfile aqui em Jaguá, tudo certo. Só lá em Brasília, lá no desfile, lá, né? Parece que o Lula tava num velório.
0: Sem falar de Lula, nem de Bolsonaro, de ninguém, viu?

0: Fala, Fábio, bom dia.
1: Bom dia, Rony, Gisela e ouvintes aí do portal. Olha, Rony, o pessoal aí tá deixando aquelas pilastras de, né? Que fazem suporte daquelas bandeiras de candidatos em cima de calçadas aí, tá perigoso. O pessoal que tiver meio distraído aí, com certeza vai tropicar ali e com certeza vai ter uma grande queda aí com sérios problemas.
2: Também, Rony, o pessoal pede, né?

0: candidatos. O pessoal não toma vergonha na cara, na verdade, né? Não toma vergonha na cara. Os candidatos. Fala dos candidatos, né? Porque eles são responsáveis pelos cabos eleitorais, né? Os cabos eleitorais vão fazer o possível pra não fazer esforço, né? Já falei num vídeo aí nas redes sociais, isso é malandragem. É malandragem, é trambicagem, né? É você tentar enrolar a justiça eleitoral. Você tira ali o pano, tira o banner e deixa lá o suporte com aquela estaca, possibilitando tropeço de pessoas, tropeço de crianças, enfim. Então a culpa é do candidato. Não é nem do cabo eleitoral que é preguiçoso, que não quer levantar peso, não quer levar para casa e trazer de volta no outro dia. A culpa é do candidato. Ele é o responsável por essa propaganda. Então os candidatos que deixam esse suporte aí de concreto, de metal, enfim, nas ruas, nas calçadas, precisam ser responsabilizados. A prefeitura já está recolhendo e precisa recolher e não pode devolver mais, né? Eu soube que teve candidatos aí ligando aí pro pessoal da prefeitura, querendo de volta os suportes, não pode devolver mais, né? Tem que doar aí para alguma entidade beneficente, se alguém quiser esses suportes, né? Mas é isso que tem que fazer. Não dá para devolver mais. E tem que multar. Justiça Eleitoral tem que começar a multar essa gente que deixa esses suportes nas calçadas por aí, atrapalhando e correndo o risco de provocar acidentes aí para as pessoas. 6:23. Fala, Maria Aparecida.
1: Bom dia, Maria Rony. Ótima terça para você, para sua família, Rony. Abraço para Daiane, para todos os meus amigos, Rony. Aqui em Corupá tá 11 graus, muito friozinho. E segue o líder. Dale Mengão, Rony. Abraço para você de sempre, curtindo você pelo aplicativo. Sucesso para vocês da Rádio RBN, que faz parte da minha vida.
0: Valeu, abraço, Maria. Rony. Um abraço. Bom dia para você, Falatinho.
2: Bom dia, pessoal.
0: Marchioli.
2: Esse negócio das bandeirolas, dos negócios que fica ali, do cimento que fica na calçada.
0: Falta de vergonha.
2: Anota o nome do elemento aí, não, volta pra ele, ponto final.
0: É falta de vergonha, falta de vergonha na cara. Só que não tem o nome do cara aí no suporte, né? Não tem o nome do cara. A Justiça Eleitoral deveria começar a obrigar agora cada candidato ali, botar o nome dele também no suporte, aquele de concreto que fica ali, né? E aí fica ali o nome dele com a falta de respeito nas calçadas, com a falta de respeito com o cidadão, né? Com esse suporte nas calçadas. Tem que ter o nome dele ali, para poder ser responsabilizado. Tem que ter o nome, pelo menos embaixo, né? A partir das próximas eleições, a justiça tem que começar a obrigar a ter o nome do candidato também no suporte. Além das bandeirolas, tem que ter o nome nesse suporte aí que mantém o banner aí. Fala, Pedro! Bom dia, Pedro.
3: Bom dia, aqui é o Pedro da Figueira. Bom dia a todos aí. Queria saber, cara, por que tem tanta propaganda, né, cara? Tem horário obrigatório ali, beleza. Mas daí nos intervalos das emissoras aí, tem tanta propaganda de política aí, cara. Pô, pra que isso? Tem vez que é meia hora de propaganda, cara. Nos intervalos aí da programação aí, todos, tô falando geral aí, é muita coisa na cabeça nossa.
0: É bastante coisa, né? Sempre foi assim, né? Desde a redemocratização lá em 88, já vão mais de 30 anos, sempre foi assim, né? Muita propaganda eleitoral no rádio. Fala, Paraíba!
4: Bom dia, seu Roninho, bom dia a todos os ouvintes aí. Eita, galera, os flamenguistas, como é que vocês estão aí? Tudo certo aí? Todo mundo animado? Bora, né? Ô, fala baixinho, segue o líder, né? Segue o líder! Abraço aí pros vascaínos, palmeirenses aí, ó. Bora, pesada, bora! Segue nós aí, abraço. Rony Oliveira, falando aí sobre esses indie band aí, essas desgraceiras tudo aí, né? Pô, tem candidato que tá 24 horas, o dele lá parado lá, tá? 24 horas, cara. E tem uns aí que é 4:30 da manhã, os caras começam a colocar, sabia? Ontem mesmo. 4:40 da manhã, os caras já tava ali na ponte ali do... Aquela ponte Olavo Marquardt, né? Final da Reynolds, os caras colocando já. Não é só depois das 6 horas da manhã, isso aí que pode?
0: É só depois das 6 da manhã, né? E até as 10 da noite. Mas o pessoal não respeita, né? Por aí você já vê aí o perfil, né? Da politicagem, né? De boa parte dos políticos brasileiros, né? Começando pelos cabos eleitorais já, né? Sempre tentando um jeitinho brasileiro, uma malandragem, tentar burlar a lei. Começa pelos candidatos e aí se estende pelos cabos eleitorais. Infelizmente, né? Infelizmente é sempre assim. Fala, José Pereira, um abraço, bom dia, abençoada terça-feira para todos, muito obrigado pela audiência, muito obrigado pela companhia. Voltou aqui o Leomar. Não vai querer falar de política de novo, né, Leomar? Vamos com calma aí, fala, Leomar.
5: Rony Oliveira, fazer o quê, né?

0: Vasco perdeu, Remo perdeu, Inter perdeu, Grêmio perdeu, Mirassol ganhou, o Chapecoense ganhou, tá na tabela lá debaixo, né? É, hoje tem Vascão, vamos ver o que vai dar amanhã, valeu, tchau.
1: Valeu, 627, fala Alexandra.
2: Bom dia, Rony. Bom dia. Meu nome é Alexandra, eu cuido de uma senhora de 103 anos. De vez em quando eu tiro ela na cadeira de roda para poder dar uma volta pela cidade, né? E pude observar as duas vezes que eu tirei ela de casa, tá? Para dar uma volta pelo centro no domingo, quando não tem muito movimento, que as calçadas, os acessos, as subidas das calçadas, né? Para cadeira de roda não tem como, tá? É o verdadeiro malabarismo. Gostaria que esses, o prefeito, esses vereadores, esse pessoal, desse uma olhadinha nos acessos à subida das calçadas, porque subir ali com cadeira de roda, a acessibilidade dessas pessoas é precária, né? Ontem eu levei ela para assistir a parada de 7 de setembro, né? O desfile aqui na Reinoldo. E graças a Deus contei com o apoio de populares para poder subir com a cadeira, porque meu é horrível. Então vamos dar uma olhadinha, né? A não ser a saúde, a educação, mas esse pessoal também merece um pouquinho mais de visibilidade, né? Então, assim, é um pedido. Tá, e outra, gostaria de agradecer os bombeiros voluntários, tá? Levei ela lá também, fui muito bem atendida. Toda a equipe que estava no plantão no sábado, né? Me atenderam muito bem, né? E assim, é de tirar o chapéu para esse pessoal, tá? Muito obrigada a todos os bombeiros, tá? É a cuidadora da senhora de 103 anos que está agradecendo a todo o carinho e cuidado que eles tiveram com a gente.
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1: Agora são 6:31, 6:31. A Alexandra mandou a foto aqui da senhorinha que ela cuida lá. E que ela foi levar ontem no desfile da pátria, né? Tirou uma foto com os bombeiros. Tá ali a foto no YouTube agora. Alô, pessoal dos bombeiros voluntários aqui de Jaraguá do Sul, né? Um grande abraço, bom dia. Alexandra não saiu na foto aqui, né, Alexandra? A foto está no YouTube. Ela fez uma foto aí com o pessoal dos bombeiros. Grande abraço para essa senhorinha aí, 103 anos, né? E que teve dificuldades para passear pelas calçadas de Jaraguá do Sul. Alô, prefeitura, tem calçadas horríveis por aí, né? Tem calçadas horríveis, a gente que gosta tanto de dizer que estamos na melhor cidade do país, né? Tem calçadas por aí que é terrível para você caminhar. Imagine para uma senhora numa cadeira de rodas, né? Como essa senhorinha aí. Imagine para uma mãe com um carrinho de bebê. Tem ruas aí que é terrível, terrível, terrível, né? onde a calçada não é muito estreita e onde tem um poste gigante da Celesc que você tem que ir pra rua pra poder fazer a travessia, tem calçadas cheias de buracos e no centro de Jaraguá do Sul, completamente irregulares, né? Então fica esse alerta aí. Um abraço, Alexandra. Foto dela aí, a foto da senhorinha, pessoal dos bombeiros, está ali no YouTube agora. 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Seis e trinta e dois, vou aproveitar que a foto ali dos bombeiros está no nosso YouTube para informar aqui os acidentes de ontem para hoje, né? Ontem nós tivemos de manhã bem cedo um acidente de carro contra muro na estrada Quirino Lunelli, lá no Ribeirão Grande do Norte. Carro contra muro, condutor do carro de 29 anos foi socorrido pelos bombeiros. Ontem à tarde nós tivemos uma queda de autopropelido, uma queda de bicicleta elétrica no bairro Centenário, na Benil do Zamin. E nesse acidente, ciclista, uma jovem de 19 anos, foi encaminhada para o Hospital São José com suspeita de fratura na perna. A caroneira da bicicleta, uma mulher de 25 anos, também foi encaminhada para o Hospital São José com ferimentos no cotovelo direito. Portanto, acidente até grave, né? E aí, na segunda-feira, foram vários acidentes também que foram registrados, né? Ou melhor, no fim de semana, domingo, vários acidentes registrados. Ontem, também, os bombeiros de Jaraguá do Sul, no bairro Cherneves, atenderam um ataque de cachorro. Não fala aqui se foi pitbull ou não, né? Mas o bicho era grande, era feroz, pelo jeito, né? O paciente, um homem de 57 anos, foi encaminhado para o pronto-socorro do Hospital São José. Olha só, amputação dos dedos da mão esquerda, decorticação, dor local, ferimentos na perna esquerda, ferimentos no braço esquerdo, ferimento no punho direito, ferimento no punho esquerdo, hemorragia externa e vários outros ferimentos, corações. Acho que é pitbull. Se alguém tiver alguma informação para a gente, manda aí. Não teve nenhuma informação no relatório aqui da Polícia Militar sobre ataque de pitbull. Agora, amputação dos dedos da mão esquerda num ataque de cachorro é coisa grave, hein? É coisa grave. O dono desse cachorro vai se incomodar na justiça. Vai pagar todas as despesas aí possíveis, né? Clínicas e médicas, e vai ter que pagar uma indenização grande aqui pro cidadão. Olha só, amputação dos dedos. Possivelmente, eu nunca vi um ataque de outro cachorro que não seja pitbull tão grave assim. Bairro Cherneves, Rua Hildo Formigari, ontem, por volta das 2 da tarde, um ataque de cachorro que amputou os dedos da vítima e provocou vários ferimentos graves nos pulsos, nos braços, nas pernas desse cidadão. Olha só, né? Olha só o descuido e a responsabilidade de quem tem um cachorro feroz assim. E que permite que o cachorro saia pra rua, ataque uma pessoa. Também não sabemos a circunstância desse acidente. Pode ser que a pessoa que seja vítima aqui seja a própria dona do cachorro, não sabemos, né? Pode ser que o ataque tenha sido dentro de um pátio, nós não temos ainda as circunstâncias desse acidente. Os bombeiros não revelam isso. Só falam da vítima que foi atendida com a amputação dos dedos e também com vários ferimentos, com várias escoriações em função do ataque. Pode até ter sido o próprio dono do animal, né? Mas geralmente o que acontece é que o animal foge aí do cercado e acaba invadindo a calçada e atacando outras pessoas. Bom, durante o dia a gente vai tentar descobrir o que foi que aconteceu, mas foi um ataque grave e feroz de um cachorro que amputou os dedos da vítima e provocou vários outros ferimentos aqui em Jaraguá do Sul. 6:36, agora faltam 24 para as 7.
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0: O Márcio Antônio Paulo, bom dia também. Pessoal que está no YouTube não está curtindo e não está deixando o seu bom dia. Tem muita gente agora nos assistindo aqui. Muito obrigado pela audiência, pela companhia, né? Falta só deixar o seu like ali, né? Deixar o seu joinha, deixar a sua curtida. Isso nos ajuda bastante para que o YouTube possa mostrar essa nossa transmissão para outras pessoas também, né? Aí o YouTube entende que a transmissão é importante, porque tem muita gente deixando o like, deixando a curtida e acaba mostrando a nossa transmissão para outras pessoas. Então deixe lá o seu like, a sua curtida, por favor, é o nosso pedido, né? Você pode ativar o sininho para receber as notificações, você pode se inscrever no canal também, se não está inscrito ainda, né? E aí você também pode participar do chat e deixar o seu bom dia ali. Bom dia pro Jandir, muito obrigado pela audiência, obrigado pela companhia. Pessoal que está no WhatsApp aqui mandando um bom dia pra gente e que vai chegando, mandando o seu alô, mandando o seu bom dia através do nosso WhatsApp aqui. Bom dia pro Márcio, que já mandou fotos do dia começando hoje aqui. O Robinho do GGD também mandou fotos aí do lado dos bombeiros, né? Fala, Robinho! Bom dia!
1: Bom dia, Rony! Abençoado semana pra nós aí. Ô, Rony, passando aí pra agradecer aí a instituição e o Corpo de Bombeiro Voluntário de Corupá aí pelo desfile de ontem. Projeto Mirim ali, Mirim Aspirante, os alunos, né, os voluntários que tiveram presentes aí, a diretoria, especialmente aí o comandante Lauro, né, ontem 7 de setembro aí, aniversário dele aí, fizemos bonito lá no desfile lá e comemoramos o aniversário dele aí, mais um ano de vida aí, que Deus abençoe ele sempre aí. Beleza, Rony? Um abraço aí, tudo de bom.
0: Valeu, um abraço, bom dia. O Robinho mandou foto aqui que está no YouTube lá também, né? Foto aí da família, ele que também é voluntário, mandando um abraço aí pra gente. Muito obrigado pela audiência, obrigado pela companhia. Pessoal que vai chegando aqui com o seu bom dia, com o seu alô através do nosso WhatsApp. Tem mais gente chegando aqui, o Jair Borba. Fala, Jair. Bom dia, Jair.
2: Bom dia, Rony. Jair Borba por aqui, tudo bem? Tudo certo? Tudo tranquilo por aí também? Então tá bom. A alegria do pobre dura pouco, não é verdade? O Pezão ficou alegre, feliz da vida que o Mengão ganhou do rival Remo, mas em compensação ontem o Brusque ganhou do Paysandu, né? De 2-1 lá dentro da casa do Paysandu. A alegria do Pezão ali durou pouco.
0: Poucos dias, né? Poucos dias, né? A rivalidade lá do Remo com o Paysandu lá em Belém do Pará. A Maria Schroeder Lenzi tá por aqui, bom dia, perto da minha casa, mas especialmente no começo da rua Irmão Leandro, entrada e saída do Comprão da Vila Lenzi, tem duas bases dessas bandeirolas. Tá falando aqui o nome do deputado, né? Maria Schroeder da Vila Lenzi aqui. Nós não estamos falando o nome dos deputados, porque até não pode, né? Somos uma concessão pública, mas nas redes sociais você pode aí xingar o deputado do jeito que você quiser, né? Lá no Facebook, no Instagram, não tem lei nenhuma lá no YouTube, você pode até comentar e dizer de quem é esse suporte aí de candidatos. Agora aqui no rádio, nós somos uma concessão pública, a lei eleitoral é muito rigorosa, a gente não pode falar. Mas ela fala aqui, a Maria Schroeder, de quem são esses suportes, de qual candidato é esse suporte aí, né? Então, tem que ter realmente um respeito no que diz aí a lei eleitoral, né? Cumprir o que diz a lei. Alexandre tá dizendo que ela não apareceu na foto porque ela tirou a foto, né? Por isso que ela não apareceu na foto. A Sara, bom dia, boa terça-feira para todos. O Fábio Giri tá mandando um alô pra gente aqui de novo. Fala, Fábio Giri.
3: Pois é, Rony, olha, ontem, na parte da manhã, nós estivemos também no aeroporto de Navegantes. Fomos buscar a nossa sobrinha que veio da Irlanda. E o que chama atenção é que você não consegue estacionar o seu veículo bem nas proximidades aí, naquelas ruas principais que dão acesso ao aeroporto de Navegantes. Tem estacionamentos que são particulares, onde, infelizmente, né, a gente tem que estacionar o carro e fiquei 30 minutos, no mínimo, e cobraram R$15. Eu achei também um valor meio absurdo também, viu, Rony?
0: Tá meio pesado, né? Mas tem estacionamentos por aqui em Jaraguá do Sul que também são meio salgadinhos, né? Tá dizendo aqui que, pelo que ele entendeu, são todos pátios particulares desses estacionamentos, são todos iguais no valor de R$15 a hora, só não entendi porque não tem estacionamento rápido na avenida de embarque e desembarque. Aí os caras não conseguem ganhar dinheiro, né, Fábio Giro? Tem essa malandragem da politicagem dos políticos, dos gestores, também com os donos de estacionamento, né? Aí os caras não faz área de embarque e desembarque justamente porque tem lá um amigo, um interessado no estacionamento, né? Um amigo do prefeito, um amigo do deputado, um amigo do vereador, amigo do fulano, do beltrano, do ciclano, um amigo lá do cara que cuida do trânsito, das vias, e aí o pessoal não faz área de embarque e desembarque. Acho que é este o caso lá do aeroporto de Navegantes. O Cláudio Luiz tá por aqui mandando um bom dia pra todo mundo também, o Márcio tá dizendo que já curtiu lá no YouTube. É isso aí, Márcio. Fala, Marco Bruce.
4: Bom dia, Rony. Bom dia a todos. É, meu camarada, não deu de novo pro Grêmio ontem. Acho que Grêmio e Inter precisam ser rebaixados. Não tem jeito. Torço pra não, mas acho que vai ser a melhor coisa que acontece pros dois.
0: É só assim pra criar vergonha e ver realmente que tem que fazer uma faxina, né? E começar do zero. Eu tô achando que o melhor pro Inter também é descer pra segundona, pra sair aquela catrefada da diretoria, né? Vai ter eleição agora no Inter no final do ano, porque se os caras se mantêm na primeira divisão, é capaz do presidente atual lá do Internacional ser reeleito, né? A turma dele ser reeleito de novo e continuam fazendo essas barbaridades no ano que vem. Então o melhor mesmo às vezes é você descer no fundo do poço, criar vergonha na cara e começar do zero, começar tudo de novo, né? Com gente nova. Talvez esta seja a solução aí pros dois times do Rio Grande do Sul. O Heriberto de Freitas tá mandando um bom dia pra todos, a Lorena tá mandando um bom dia, o Rony Cabelo tá mandando uma foto aqui desses suportes aqui, né? Aqui no Centenário, de frente à loja Coisa de Louco, suportes de concreto dos candidatos ficou lá também. Fala, Armelindo, bom dia, Armelindo.
5: Bom dia, Rony, bom dia, Heriberto, é o Armelindo, ó. Eu tirei uma onda do teu Inter fim de semana, ontem meu Grêmio. Acho que vamos morrer abraçado na segunda onda esse ano. Valeu, Rony. Bom trabalho.
0: Valeu, valeu. Abraço, tá feia a coisa, né? Os times não se ajudam também.
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0: Agora são 6h45, não perca a hora, faltam 15 para as 7. 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As fotos do Márcio estão lá no nosso YouTube. O dia está começando aí com bastante neblina, com bastante cerração, com certa nebulosidade, mas não tem previsão de chuva hoje, né? 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

0: 6h46. Ali no YouTube agora tem fotos da Polícia Militar. Algumas fotos que foram feitas aí pela Polícia Militar no dia de ontem, né? Algumas fotos que são fotos de abordagens da Polícia Militar. Tem algumas fotos aqui da Polícia Militar que foram feitas ontem. E nessas abordagens aí da Polícia Militar, nós tivemos aí, segundo o relato aqui dos policiais, vamos ver aqui, foram na noite de domingo, né? Exatamente, noite de domingo, algumas abordagens da Polícia Militar e, segundo o relatório da PM, das barreiras de trânsito aqui em Jaraguá do Sul, foram 25 multas aplicadas, 6 recusas, 6 casos de embriaguez ao volante, 3 veículos recolhidos e um termo circunstanciado por posse de cocaína. Registros da Polícia Militar na Blitz, que foi feita lá no domingo à noite em várias ruas aqui de Jaraguá do Sul. Agora são 6h47, também já chegou aqui os relatórios dos bombeiros, né? Nas últimas horas, chegou o relatório aqui dos bombeiros de Guaramirim, o relatório da noite, a informação aqui do Anderson Pianezer, lá de Guaramirim, e das ocorrências que foram registradas durante a noite, uma queda da própria altura, envolveu aí uma senhora de 32 anos que foi atendida pelos bombeiros, uma saída de pista às 9 da noite no Guamiranga. Nesta saída de pista, um rapaz de 23 anos, o condutor do carro, acabou sendo conduzido para o pronto-socorro do Hospital Santo Antônio. Tivemos também mais 2 registros de emergências médicas, né? No bairro Guamiranga e também na Ilha da Figueira, atendendo lá uma senhora de 23 anos e uma outra senhora de 67 anos. Portanto, as ocorrências dos bombeiros de Guaramirim que foram registradas aí durante a noite. Já no relatório dos bombeiros de Jaraguá do Sul, que também acabou de chegar aqui nas informações repassadas pelos bombeiros, ontem nós tivemos perto das 7 da noite uma queda de moto lá no bairro Santo Antônio, na rua Domingos Anacleto Garcia, e nessa ocorrência o condutor da moto de 27 anos acabou sendo encaminhado para o pronto-socorro do Hospital São José com várias escoriações, né? Outro registro também perto de 11 da noite, 11h15, um acidente de carro contra moto na Walter Marquardt, na Barra do Rio Molha. Nesse acidente o condutor da moto de 36 anos, acabou sendo encaminhado para o pronto-socorro do Hospital São José. Nós tivemos também uma agressão, vias de fato, uma briga lá no bairro Água Verde, na BR-280, por volta das 2 horas da madrugada, e um rapaz de 26 anos acabou sendo socorrido pelos bombeiros com várias escoriações também. E tivemos um registro de queda de nível envolvendo uma senhora de 74 anos, uma senhora idosa que caiu dentro de casa por volta de 5 horas da manhã, hoje, já nesta terça-feira, e acabou sendo conduzida para o pronto-socorro do Hospital São José com suspeitas aí de fraturas. 6h49, faltam 11 para as 7. Os ouvintes que vão chegando, mandando o seu alô, mandando o seu bom dia pra gente no WhatsApp e também através do nosso YouTube, né? Vamos lá com os ouvintes do nosso WhatsApp. Pessoal que vai chegando por aqui, a Dileta Bertol tá mandando um bom dia pra gente. Muito obrigado pela audiência, obrigado pela companhia. Uma boa terça-feira, bom começo de semana pra todos aí. Pessoal que está no YouTube, pessoal que vai deixando aí o seu like, a sua curtida, muito obrigado pela audiência, né? O Jandir Jacomolis, que chegou por aqui também, bom dia. Solange Maidana, muito bom dia, obrigado pela audiência. O Ivo Wexler, alô vereadores, que tal fiscalizar as calçadas em vez de ficar fazendo homenagem? A Rosângela, bom dia, e por quê? A outra rádio fala mal de candidatos? A Rosângela tá perguntando. Aí tem que denunciar, né, Rosângela? Tem que denunciar. Os candidatos, os partidos têm que fazer a denúncia. Tem muita gente, muita rádio por aí descumprindo a lei eleitoral. O Ailton José tá mandando um bom dia para todos. O Justino da Luz tá por aqui também. O Francisco Codonho, bom dia. Bom dia para vocês, abençoada terça-feira. Justino da Luz, bom dia. Ótima terça-feira com empatia e democracia. O Juremir, bom dia. Ótima terça-feira para todos os ouvintes. Um grande abraço, bom dia. Obrigado pela audiência, obrigado pela companhia. No YouTube você pode fazer o comentário a favor e contra o candidato que você quiser, né? Você que vai assumir aí as consequências daquilo que você disser. Com relação ao YouTube, o YouTube não é uma concessão pública, o rádio sim. O rádio é uma concessão pública, onde a gente tem que respeitar as leis dentro do rigor que a lei eleitoral prevê, e não é de agora, né? A lei eleitoral já existe com esse rigor há muito tempo, há muitos anos. Agora, no YouTube, que é um meio privado, né? É público, mas é privado, Instagram, redes sociais, Facebook, as pessoas fazem o que querem lá. Por enquanto ainda é uma terra sem lei, né? E lá você pode fazer o que você quiser. Agora no rádio não, o rádio tem suas limitações legais com relação a falar de candidatos mal ou bem. Jornal também, né? Jornal também você pode falar, portal de notícias, coisas todas, não tem nada a ver com concessão pública. Aí você pode criticar, tem gente criticando, gente elogiando, enfim, você pode fazer o que você quiser. Mas no rádio não dá pra fazer essas coisas, não. Bom, são 6h52. O Geraldo tá por aqui mandando um bom dia pra gente. Muito obrigado pela audiência, pela companhia. Voltou aqui o Marco Bruce. Fala, Marco.
1: É, Rony, é lamentável. Nós, torcedores, tem que torcer para nossos times cair pra segunda divisão, para poder criar vergonha na cara e no próximo ano vir com um time melhor. Mas ainda assim, eu acho que o Inter, pelo menos, é um pouco mais aguerrido do que o Grêmio. O Grêmio está muito apático em campo. Erra passe de 2 metros de distância de um jogador para o outro. Está um absurdo.
0: É, o nível técnico das duas equipes estão muito ruins, né? Muito ruins, né? Os times crescem no Grenal, né? E depois voltam ao seu padrão de times muito ruins, né? É o caso do Internacional, que até jogou bem o Grenal, né? Mostrou ali um pouco de garra, um pouco de força, um pouco de determinação, apesar dos 3-1. Mas já no próximo jogo, foi uma vergonha contra o Santos, né? Jogando em casa, diante do torcedor, já estava 3-0, poderia ter sido 4-5, enfim. Quer dizer, o time já cai lá embaixo. Por isso que às vezes a rivalidade, ao invés de ser uma boa coisa, ela apenas, né, ela passa ali um verniz por cima da ruindade do time. E os times continuam assim, muito decepcionantes, né? O professor Spezia tá mandando um comentário pra gente aqui. Gostaria que observassem sobre o ônibus que passa na Corticeira. Mudar o horário e quem trabalha em Jaraguá do Sul não consegue chegar a tempo às 7:30 da manhã no trabalho. Teria como ver o porquê mudaram a rota da Corticeira? Essa nova rota atrasa 20 minutos do horário anterior. Nós vamos ver com o pessoal aí da Canarinho, o Ricardo, né? Lá da empresa Canarinho, porque é a empresa Canarinho que faz essa linha intermunicipal, né? Essa é uma concessão estadual. Inclusive, nós cobramos do prefeito aqui, do prefeito Adriano, quando ele esteve aqui no nosso estúdio, sobre o transporte coletivo de Guaramirim, que não existe há muito tempo, né? Guaramirim precisa ter um transporte coletivo. E esse transporte intermunicipal aí, quem faz é a Canarinho, é uma autorização, uma concessão estadual que traz gente de Guaramirim para Jaraguá do Sul. Poderia haver uma parceria entre os municípios, né, para fazer um transporte intermunicipal, já que somos uma região aqui metropolitana que envolve esses municípios aqui, Jaraguá, Guaramirim, Xereder, Corupá, Massaranduba. Poderia ter uma parceria aí entre os municípios todos para fazer um transporte intermunicipal que pudesse atender. Já que tem muita gente que mora em Xereder e trabalha em Jaraguá do Sul, ou que trabalha em Xereder e mora em Jaraguá, mora em Guaramirim e trabalha em Jaraguá, ou mora em Jaraguá e trabalha em Guaramirim, né? As prefeituras precisam se reunir, criar uma alternativa aí viável, possível, para essa gente poder se deslocar com a melhor forma possível, né? E poder chegar a tempo no serviço, no horário do trabalho também. Então fica esse registro aí do professor Spezia e esse alerta especialmente para os políticos da nossa região que possam estar se voltando e se preocupando com essa questão também do transporte coletivo. Ainda aqui no nosso YouTube, mandar um abraço aqui pro Márcio Friense, que está por aqui, mandando um bom dia para todos. Muito obrigado pela audiência e também o Juremir, né? Pessoal que está conosco aqui todos os dias, mandando um bom dia, mandando um alô pra gente através do nosso WhatsApp, que é o 8837-5377. O ouvinte participa e manda o seu recado pra gente aqui durante todo o programa. Agora são 6h55, vamos falar da polícia, do setor de segurança pública. Já falei um pouco antes sobre algumas ocorrências que foram atendidas pela Polícia Militar, foram barreiras de trânsito domingo à noite, mas ontem a Polícia Militar cumpriu o mandado de prisão na Vila Lalau, na rua Ida Bridge. Ontem a Polícia Militar foi atender uma ocorrência de ameaça no bairro Vila Lalau. E durante a abordagem de dois homens, foi feita a consulta ao sistema de mandados de prisão e um deles, um homem de 31 anos, tinha um mandado de prisão preventiva em aberto pelo crime de homicídio qualificado. Estava sendo procurado pela Justiça de Minas Gerais. Cidadão de 31 anos, mandado de prisão pelo crime de homicídio qualificado. Recebeu voz de prisão e foi conduzido para o presídio regional de Jaraguá do Sul. Nós tivemos ainda no domingo à noite, na véspera do feriado, uma perturbação da tranquilidade aqui na Rua do Fórum, na Vila Nova. Segundo informações do relatório da Polícia Militar, por volta de 11:30 da noite, a guarnição constatou equipamento sonoro em volume elevado num estabelecimento comercial, causando incômodo aos moradores da região. A polícia foi até o local, conversou lá com os responsáveis, constatou de longe, né, o barulho do som, e aí o responsável respondeu, vai responder aí um termo circunstanciado, recebeu uma notificação, vai ter que responder em juízo, né, por essa perturbação do sossego no domingo à noite. Alguns registros da Polícia Militar aí do fim de semana. 6:56, depois do intervalo tem o horário eleitoral obrigatório e nós voltamos às 7:25 com mais notícias.

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0: Muito bem, já estamos de volta com o nosso portal RBN, manhã de terça-feira, com o tempo bom, mas com nebulosidade, não tem previsão de chuva, não tem previsão de instabilidade. Nós vamos em frente com o nosso portal RBN, sempre com muita notícia e muita informação para você de segunda a sexta nesse horário. Começamos às 6 da manhã e vamos até às 8 horas da manhã, sempre com esse intervalo aí do horário eleitoral obrigatório, entre 7 e 7:25 até pelo menos dia 1º de outubro, né? Depois poderemos ter de volta o horário eleitoral obrigatório com o segundo turno das eleições aí presidenciais ou pro governo do estado. 7:26, esse é o nosso portal RBN, eu sou o Rony Oliveira e comigo a Gisela Marodim. Bom dia, Gisela.
1: Bom dia, Rony Oliveira, bom dia você que nos acompanha aqui no portal RBN, hoje terça-feira, né? Com cara de segunda, mas é terça-feira, dia 8 de setembro, 251 dias do ano já se passaram, faltam 114 dias para acabar o ano, estamos no inverno, estamos na fase da lua minguante. Nas datas comemorativas hoje, Dia Mundial da Alfabetização, hoje é o dia de Nossa Senhora da Natividade, Dia Mundial da Fibrose Cística, Dia Mundial da Fisioterapia, e hoje também é o Dia Nacional de Luta por Medicamento.
0: A temperatura está em 14 graus e 2 décimos, tempo encoberto, céu encoberto, mas o tempo é bom. Vamos falar de polícia, trânsito, esporte, opinião e a participação do ouvinte, né? Além de outros assuntos importantes desta terça-feira. Bom começo de semana para você depois de um feriadão prolongado. Estamos no rádio 94,3 FM, estamos também no aplicativo e estamos no YouTube com imagens. E aí no YouTube não esqueça de deixar o seu like, a sua curtida, de

0: se inscrever aí no canal, né? Ativar o sininho e compartilhar a nossa live com os seus amigos. Até às 8 horas da manhã, o nosso Portal RBN.
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0: 7:28. Vamos às principais manchetes, às últimas horas do nosso giro de manchetes pelo estado, pelo Brasil e também pelo mundo.
2: Aqui no estado, o corpo de menino de 4 anos desaparecido é localizado após quase 29 horas de busca em Ituporanga. Crianças de 10 e 11 anos furtam carro, dirigem em alta velocidade e batem em moto em Florianópolis. Feita em Blumenau, cuca de 202 metros e 1,6 tonelada quebra recorde de maior do Brasil. O comprimento da cuca é em homenagem aos 202 anos da imigração alemã no país. Santa Catarina registra a primeira neve do inverno de 2026, fenômeno em Urubici e Bom Jardim da Serra, municípios da Serra, foi confirmado pela Defesa Civil nesta segunda-feira. Pelo país, capitais registram manifestações com críticas ao STF e a Moraes. Presidente da OAB pede ao STF resposta rápida à crise na corte. Crise no STF, Fachin adia reunião com a OAB e alega excesso de demandas. Entidade vê decisão como incomum. Joaquim Barbosa, Rosa Weber e outros ministros aposentados pedem rigorosa apuração da crise. Movimentos sociais promovem 32ª edição do Grito dos Excluídos pelo Brasil. O Brasil no centro do mundo, IBGE libera novos mapas. Roupa Nova retorna ao Rock in Rio após 35 anos e faz passeio por novelas com estreia de Guilherme Arantes. Quase metade dos alunos do Brasil usa IA para estudar. É maior que a média internacional. E pelo país, a cúpula na França debate o futuro da produção audiovisual. Avalanche mata 11 alpinistas em montanha da Rússia. Trump sugere trocar nome de estado para Nova América e o petróleo sobe 97 a 97 dólares com a escalada na guerra entre Estados Unidos e Irã. Números do mercado financeiro, o índice da Bolsa de Valores de São Paulo, Ibovespa, teve alta de 3,05%, 185.205 pontos na última sexta-feira. O dólar comercial teve queda de 0,07%, R$5,10, e o euro alta de 0,27%, R$5,93. E agora, pela manhã, o Bitcoin tem queda de 1,21%, está sendo cotado agora em US$78.348.90.
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5: Bom dia. Segue com tempo bom, tempo firme, o sol acaba marcando presença ao longo do dia. E com variação de nebulosidade, céu parcialmente nublado, que intercala com bons períodos de sol, temperatura em elevação. A máxima prevista para hoje deve chegar próxima da casa dos seus 23 graus. Os ventos sopram com intensidade fraca, moderada, de nordeste a sudeste. E ao longo do dia aí, bem aproveitável, bem propício aí para qualquer tipo de atividade, tanto no campo quanto no ar livre. Provável que amanhã nós também mantenhamos o domínio do tempo mais seco pela manhã, mas com aumento gradativo das nuvens. Durante o período da tarde, turno da noite, tem previsão de aumento gradativo das nuvens com pancadas, com trovoadas, com risco para ter formação de alguns temporais. Tudo por conta do aprofundamento de um sistema de baixa pressão. Na sexta-feira, ou melhor, quinta e sexta-feira, tem previsão de chuva com risco para ter formação de novos temporais, períodos curtos de melhora e pontualmente algum transtorno, algum granizo, algum vendaval não pode ser descartado. O tempo melhora no fim de semana, não 100%, mas já dá para ter bons períodos de aproveitamento. Sujeitos. Peter Scheuer, meteorologista, com a previsão do tempo.
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0: Agora são 7:32, com a temperatura em 14 graus aqui na Vila Nova, vamos aos destaques do esporte. Ontem nós tivemos complemento da rodada do Brasileirão com a derrota do Grêmio para o Vitória lá em Salvador por 1-0, gol do René aos 18 minutos do segundo tempo. Na Série C, o Brusque venceu o Paysandu lá em Belém do Pará por 2-1. E para hoje, terça-feira, tem o Flusão, né? Libertadores da América, Copa Sul-Americana tem o Vasco e tem o São Paulo. Então, hoje na Libertadores, 19h, tem Fluminense e Platense. E na Copa Sul-Americana, o Vasco joga na Colômbia contra o Santa Fé, 19h. O jogo do Fluminense também vai ser às 19h na Libertadores, né? Jogo no Rio. E às 21h tem mais Copa Sul-Americana para o São Paulo, que lá na Bamboneira, lá em Buenos Aires, vai enfrentar o Boca Juniors da Argentina, os dois campeões mundiais já, né? Boca Juniors e São Paulo, hoje às 21h, vai ser um baita jogo também. E hoje na Série B, nós teremos o Criciúma contra o Juventude, é o confronto dos dois melhores times da Série B. Hoje esses dois times já estão aí, se o campeonato terminasse hoje, já estariam classificados já de volta para a Série A. Criciúma e Juventude vão se enfrentar hoje às 21h, lá em Criciúma, no estádio Heriberto Rios, no sul do estado. Ainda sobre a Libertadores da América, nós estamos agora na fase de quartas de final, né? Depois vem a semifinal. Então nós temos aí a presença de brasileiros em todos os confrontos. Tem hoje o Fluminense que joga contra o Platense, o jogo vai ser no Rio de Janeiro. O jogo da volta é semana que vem, lá na Argentina. Amanhã tem Palmeiras e LDU, o jogo vai ser em São Paulo, o jogo da volta vai ser fora de casa, né? Semana que vem, na quarta-feira. Também amanhã nós temos o Corinthians jogando na Argentina contra o Estudiantes. Estudiantes versus Corinthians. O jogo da volta vai ser na casa do Corinthians semana que vem, quarta-feira. E na quinta-feira tem o Flamengo, que joga contra o Independiente del Valle, na Colômbia. E aí o jogo da volta vai ser na semana que vem, no Rio de Janeiro. Aí teremos, tomara que tenhamos só brasileiros, né? Tomara que tenhamos uma semifinal de quatro brasileiros, que o Corinthians passe pelo Estudiantes, que o Flamengo passe pelo Independiente, que o Palmeiras passe pela LDU e que o Fluminense passe pelo Platense. Aí teremos uma semifinal histórica com quatro brasileiros nas semifinais da Copa Libertadores da América, para tristeza lá dos argentinos, uruguaios e paraguaios, né? Que há muito tempo não vem aí um time dos seus países chegando nesta reta final com chances de ser campeão. São os destaques do esporte aqui no nosso Giro do Placar. 7:35, vamos conversar com os nossos ouvintes do YouTube.
2: Bom dia, pessoal do YouTube, bem-vindos nessa terça-feira, não se engane, hoje é terça-feira. Obrigado pela sua participação aqui, o Raulino, bom dia, Roningi, o Márcio Antônio Paulo, bom dia, ótima terça-feira. José Augusto também tá por aqui, bom dia, o Jandir também, bom dia a todos. A Solange Maidana, bem-vinda, Solange, querida, bom dia para você. O Ivo Wexler, alô, vereadores, que tal fiscalizar as calçadas em vez de fazer homenagem? A indicação aqui, a sugestão do nosso ouvinte, o Ivo. A Rosângela Borchers também está por aqui, bom dia, um abraço. Ao Ailton José também, bom dia a todos. O Francisco Codon, bom dia, Roni Gisela, ótima, abençoada terça-feira. O Justino da Luz está dando um bom dia, ótima terça-feira. O Juremir também está por aqui, bom dia, Roni, ótima terça-feira a todos. O Márcio Friese está por aqui também, dando um bom dia. O Valdemar Prestes, bom dia. Vera Terezinha Salles também, bom dia para você. O Valdemar Damore, bom dia, Roni Gisela, feliz começo de semana, né? Não esqueça, hoje tem Flusão. E o Wilson Marquardt está por aqui dando um bom dia, Roni e Gisela. Obrigada a você que já deu o seu joinha. E você que não deu o seu joinha, dá tempo até o final do programa, dá o seu joinha, seu like, se você assistir depois também, porque é muito importante. Assim o algoritmo entende que a informação é relevante e leva para mais pessoas. Dá o seu joinha ali, se inscreva no nosso canal e se você acionar o sininho, o YouTube avisa você quando estamos ao vivo. Bem-vindo aqui no canal do YouTube.
0: 7:37, fala Jorge, bom dia, Jorge.
7: Bom dia, Roninji, Jorge de Guaramirim, tudo bem? Tive na data de ontem no centro de Jaraguá do Sul ali, prestigiando o desfile de 7 de setembro, muito bonito por sinal ali, o desfile, e me impressionou a quantidade de candidatos ali, entregando santinho. Só eu voltei com uns 15, acho, mais ou menos, para casa ali. Talvez em uma outra época de política dê para montar até uma ala ali para desfilar, daí fica mais fácil para todo mundo ver todos juntos ali, eles e seus assessores ali. Valeu, meu querido. Abraço, boa semana a todos, hein?
0: Era só o que faltava, né? Ter uma ala de candidatos para se apresentar para os eleitores, né? O pessoal não perde tempo, aproveita todos os momentos. Ontem tive muitas reclamações também lá de Corupá. Candidatos que cabos eleitorais fazendo uma distribuição lá gigante lá de panfletos, de santinhos, enfim. Aqui em Jaraguá do Sul não foi diferente, né? Mas pelo menos não teve aquelas bandeirolas, aquele pessoal com bandeiras caminhando no meio do povo pra lá e pra cá, né? Eles já contratam os cabos eleitorais pra segurar as bandeiras e o pessoal fica caminhando a manhã inteira durante o desfile pra lá e pra cá, né? Dos dois lados da calçada. Dessa vez parece que não teve. Lá em Guaramirim, no desfile do município, teve na semana passada, retrasada, inclusive registramos aqui, né? O próprio Renato esteve lá, era um show de bandeirolas coloridas lá em Guaramirim. Desta vez aqui em Jaraguá do Sul, pelo menos as bandeiras, né? O pessoal não trouxe pra avenida, mas tinha muitos cabos eleitorais e muitos candidatos distribuindo santinhos,
2: né? E aí o pessoal às vezes reclama, né? Como o ouvinte falou, né? Monte de santinho pra ir e não dá pra deixar espalhado pelo chão, né? Tem que dar um jeitinho, levar pra casa ou, né, descartar.
0: Fala, Rafael.
8: Bom dia, Rony. Bom dia, pessoal da RBN. Rony, eu gostaria de ver se tu conseguiria trocar uma ideia com o pessoal da prefeitura ou até mesmo da Celesc, não sei quem seria o responsável pela iluminação de parquinhos. Tem um parquinho novo aqui no João Pessoa, na Rua do Túnel, conhecida, né, como Rua do Túnel ali, a estrada de chão aqui na vila, e essa parte da iluminação à noite não está funcionando. Então, para ver com alguém, até eu tô tentando ver para a luz à frente da minha casa, fica piscando no poste, nem nisso eu tô conseguindo ver no aplicativo do Jaraguá na mão, mas vou tentar resolver de outra forma. Enfim, principalmente essa questão do parquinho ali, que é muito bom aquele parque, só que escurece, apesar não consegue aproveitar. E outra, né, fica escuro, o pessoal começa a ficar a usar para outras coisas, né? Então, no claro todo mundo vê, no escuro ninguém vê nada, né?
0: E a escuridão já começa a atrair aí a bandidagem, né? Os maus intencionados. Então é importante realmente que essa iluminação seja feita no parquinho. Iluminação de parque, eu acho que é com o pessoal aí de serviços da prefeitura, não sei se é com a CECEL, né? Iluminação pública. Iluminação pública é aí é com a empresa terceirizada da prefeitura, não lembro agora o telefone de contato lá da turma lá da empresa, acho que é a Serrana que faz essa parte de manutenção da iluminação pública, é eles que tem que resolver, mas é prefeitura através da Serrana. Aí já os parquinhos me parece que é com a CECEL, vamos tentar verificar essa situação aí também. Fala, Jair, fogo alto.
9: Bom dia, pessoal. Semana abençoada, para se eliminar todos, bora pra cima fazer a máquina girar.
0: É isso aí.
10: Bom dia, Gi, tudo bem com você, querida?
2: Tudo.
10: Bom dia, já dei bom dia anteriormente. E, Rony, quero uma informação sua, você que é um cara inteligente, culto, né?
0: Mais ou menos, né?
10: Teve manifestação em São Paulo ontem, se eu não me engano, lá, e passaram alguns helicópteros soltando o santinho dos candidatos da esquerda, PT, PSOL, sei lá, não me recordo bem, mas era... O pessoal da direita não vai juntar esse santinho no chão. Como é que fica essa sujeirama toda na rua? Achei estranho isso. Em campanha política, eu sei que não pode deixar santinho jogado pelo chão. Passar 2, 3 helicópteros soltando santinho de candidatos à eleição e à reeleição dos partidos de esquerda, né? Em cima da manifestação da direita ontem.
0: Tem que denunciar, né? As pessoas que denunciam é crime eleitoral, os santinhos não podem ser jogados no chão, só entregues nas mãos das pessoas e dentro das caixas dos correios. Até mesmo na questão do dia da eleição também não pode, né? Fazer mais... O pessoal forrava as ruas de santinhos perto das locais de votação, né? Então tudo isso está proibido. Fala, Dir Morel.
11: Bom dia, Rony. Bom dia, Gisele. Bom dia a todos. Rony, tentar ser breve aqui, rapidinho. Rony, eu tive em Massaranduba agora esse final de semana, faz tempo que eu não tive lá. Eu subi aqui pelo Molha e fui até o centro de Massaranduba, lá passando pelo hospital. É só uma observação, Rony, eu não sei, pode virar pauta ou o que eles estão fazendo lá, mas eu observei que todas as lombadas, a exceto uma que eu passei no portal e lá na frente do hospital, elas estão nos seus devidos lugares. As demais lombadas, de todo o trecho ali do Molho até lá embaixo, até sair na BR lá, dentro de Massaranduba ali até eu chegar no meu destino, que eu fui ali atrás do hospital, num bairro ali, eu não me lembro o nome do bairro, todas as lombadas não foram retiradas, Roninho. Eu não sei se a prefeitura está fazendo uma padronização dessas lombadas ou é alguma coisa nova nesse sentido. Só notei essa diferença aí, mas alguma coisa eles devem estar fazendo. Não sei se tu tem alguma informação disso ou consegue ver alguma coisa para nós. E se for uma campanha de educativa sem lombada, eu acho que é de muito valor. Concordo com as lombadas na frente das escolas, hospitais e onde tem muita circulação de gente. Já onde quase não passa ninguém, eu acho que é desnecessário uma lombada.
0: Eu só não entendi. Só não entendi se já tinham as lombadas físicas e agora eles retiraram as lombadas, né? Ou se não tinha lombadas físicas e agora só tem as placas das lombadas físicas. Porque, por lei, a placa tem que ser colocada antes, né? Uns 30 dias antes, a placa da lombada tem que ser colocada para avisar o motorista que ali vai ter uma lombada física.
12: Exato.
0: Então, de repente, pode ser isso. O pessoal da prefeitura colocou as placas agora, já projetando que vai colocar uma lombada física em breve aí nesses locais onde as placas estão. Talvez seja isso, né? Em relação a essa reclamação aí, ou esse comentário que foi feito aí pelo Adi Morel. Fala, Laor, bom dia.
13: O pessoal defende tanto essa cachorrada que não solta na rua aí. Eu vinha vindo domingo, final da tarde, Jaraguá sentido a Nereu. Vi um casal de moto na minha frente, aquelas motonas grandes, a 280, próximo a Nereu. O cachorro se atravessou na frente da BR, da moto, eles bateram no cachorro, caíram, se arrebentaram tudo, mataram o cachorro. E agora, quem que é o dono do cachorro? Vê se apareceu o dono do cachorro. Quem vai pagar as despesas pro motoqueiro e a esposa dele que se arrebentaram tudo? Então, isso aí tinha que ver como que pode fazer, né? Eles defendem tantos cachorros que andam na rua, mas por que não prende os cachorros?
0: Não, ninguém defende cachorro da rua, né? Até porque cachorro tem que estar preso, né?
12: É, o cachorro da rua é um cachorro abandonado, né?
0: É, a não ser que o dono tenha deixado o cachorro escapar ali dentro do pátio.
12: Aí é diferente.
0: Ou se ele não prende o cachorro, tem o cachorro solto. Tem muita gente que tem dois, três cachorros e não tem o cachorro preso, né? Deixa o cachorro solto.
12: Vai e volta,
0: E os cachorros ficam atacando as pessoas nas ruas. Se descobrir o dono, ele vai ser responsável criminalmente, civilmente, pelo acidente, por todos os danos. O problema é descobrir, né?
12: De quem é o
0: quem
12: cachorro.
0: Quem é o dono do cachorro. O cachorro morreu. Com certeza não vai aparecer o dono lá pra dizer que ele é o dono do cachorro, pra ter que pagar as despesas da moto, pagar as despesas médicas, né? E tudo o que vai ser consequência desse acidente. Nós temos falado com muita frequência aqui sobre essa questão de cachorros soltos, né? Cachorros abandonados. Não só cachorro. É boi, é vaca, é cavalo, enfim, qualquer tipo de animal. Na rua provocou acidente, o dono do animal vai ser responsabilizado civilmente e criminalmente. O problema é achar depois o dono, né?
12: É saber se esse cachorro é um cachorro de rua, né? Que já estava abandonado ou se tem algum dono, né? É complicado.
0: 7:45, faltam 15 para as 8. Mais alguns ouvintes que vão chegando aqui mandando o seu alô. Fala, Fábio Gire.
14: Muito bem, Rolinho, Gisela e ouvintes. Olha, segue o contato do pessoal aí do WhatsApp, né? Do pessoal da Iluminação Pública. É o 800-647-2031.
0: Tá aí o contato, então, da Iluminação Pública. 800-647-2031, né? Se o pessoal precisar, e é um WhatsApp, inclusive, né? É uma espécie de 0800, né? 0800 da Iluminação Pública, Sim, Catarina. 0800-647-2031. Fala, Carlos Nilson.
15: Bom dia, Rony Oliveira, bom dia, Gi, bom dia, ouvintes da RBN. Referente aos santinhos, eu sou favorável que entregue na mão das pessoas, porque eu também pego 15, 20, 30, quanto tiver eu vou pegando. Para quê? Para eu chego em casa, analiso, pesquiso esses candidatos, né? E só que eu tenho uma relevância sobre isso aí. Muitos candidatos não aparecem. Em qual presidente vão votar, ou qual presidente que eles têm na sigla, e qual presidente que eles defendem, e qual o governador, e muitos deles nem o senador. Então, eu quero dizer para esses nobres candidatos que eles estão na eleição, qualquer um que chegar para eles tá bom, o importante é eles também chegar junto, beleza? Um forte abraço para eles.
0: Valeu, valeu, um abraço. Eu não pego santinho na rua, né? Eu agradeço, trato com respeito o cabo eleitoral, agradeço e digo que não vou querer levar o santinho. Porque senão o cara enche o carro de santinho, né? De papelada, de panfleto, enfim. Já chega a minha mulher que tá cheia de panfleto de mercado lá dentro do carro, né?
12: Das promoções de mercado.
0: Tem que estar limpando a cada pouco. É que agora assim, vou ficar eu enchendo o meu carro de santinho, de panfleto de candidato.
12: É que hoje com a facilidade da internet que você tem de saber quem são os candidatos, tá tudo lá, você pesquisar, você saber quem são e tal, no, né? O acúmulo de santinho acaba incomodando, né, Rony?
0: É, a não ser que você queira realmente conhecer os candidatos, né? Queira agora as pessoas que já sabem quem vão votar... Não vai ficar aí pegando santinho todo mundo. Claro que você tem que tratar com respeito, porque são
12: sim,
0: pessoas que estão ali
12: trabalhando,
0: enfim, fazendo o seu trabalho e é permitido por lei, né? Não pode ficar xingando ou desaforando ou desrespeitando aí o cabo eleitoral ou o candidato. Mas você escolhe se quer pegar ou se não quer pegar, né? José, fala José.
16: Bom dia, Rony. Aqui é o Moreno do Barra do Rio Molha. Aquelas lombadas foram retiradas porque elas estão irregulares, segundo informações. Não sei se é do DINIT, não sei qual órgão, mas elas estavam irregulares.
0: Ah, muito bem. É, o Adir está dizendo aqui que nesses locais já existia lombada. Foram retiradas, por isso estranhei. Tem as marcas no asfalto das retiradas. Ah, não tem placa então, né? Não tem placa indicando a lombada e foram retiradas completamente lá então. Fala, Reginaldo.
17: Bom dia, Rony. Bom dia, Gisela. É o Reginaldo do Bairro Escolinha. Rony, passando para desejar uma excelente semana para todo mundo aí, para vocês da rádio também. Valeu, meu querido.
0: Valeu, um abraço. E mais gente no WhatsApp.
12: A Verônica tá mandando aqui um recado, tá contratando costureira com experiência. Então, se você é costureira, vale aí entrar em contato com o César pelo 99985-7930. Uma oferta de emprego já está lá nos nossos classificados. O Francisco Alves, bom dia, Rony, Gisela e ouvintes. É, sexta-feira, dia 11 de setembro, às 20 horas, Nascer Marisol, feijoada e muito samba com o grupo Desejo a Mais. Deve ser do Moconeve.
0: Mas são os 25 anos do Moconeve, né? Inclusive, né? Nesta semana aí o Francisco deve falar conosco aí a respeito justamente desses 25 anos aí do movimento.
12: Obrigada, viu, Francisco? Sucesso no evento. A Adileta Bertol também tá dando bom dia pra gente aqui. Um abraço. O Jair, bom dia. Hoje vim trabalhar de bicicleta. Chico de Paulo até a prefeitura. Vi que é muito péssimo pros ciclistas. Precisa se amarrar para não cair de cima. E deu uma risadinha aqui. Pois é, né? Às vezes o trajeto fica difícil. O bom dia aqui pra nossa ouvinte, a Lucy. Bom dia, incrível como certos candidatos só vemos nas ruas nessa época de eleições, pois ouvimos falar, como diz a música, você sabe que é caviar, nunca vi nem comi, só ouço falar. Fazem isso, fazem aquilo pela cidade, são eleitos e depois, cadê? Postos de saúde, faltando médicos, filas enormes para consultas, quem está doente está hoje, daqui a 3 meses pode ser tarde. A Lúcia do Tifa Martins, cadê atenção para pessoas com fibromialgia? Atenção para ontem, não para o ano que vem. Está aí bem indignada a nossa ouvinte. Um abraço aqui, oi, tudo bem? É o Gilmar da Metalúrgica Uniaço em Corupá. Ele tá quebrou os dedos da mão, tá afastado sem poder trabalhar e tá falando da situação dele, que criou uma vaquinha para me ajudar nesses meses. Aí está dando o link da vaquinha aqui pra gente e está com dificuldades de conseguir se manter. O Wilson Marquard também está por aqui dando um abraço para a gente. Obrigada, Wilson. Bom dia para você. A Nicole, da GM Estética Automotiva. Além dos santinhos que entregam por todo canto, tem também as trimanias e nas sacolas de saída dos mercados, nos sinaleiros também está reclamando. Um abraço para todo mundo pelo 8837-5377.
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13: Agora são 7:54, faltam 6 para as 8. Mandar um abraço lá pro Everaldo da SOS Cidadão, sempre conosco todos os dias aqui a partir de hoje. Um grande abraço, bom dia, muito obrigado pela audiência, né? SOS Cidadão, agora na rua Getúlio Vargas, no centro, número 480, trazendo as informações do trânsito aqui no portal RBN.
14: Temos uma informação aqui do Samai, que começou uma obra de implantação da rede de água na rua Pedro João Meurer, no bairro Tifamonos. Ali, mais de 1,100 km de rede na primeira etapa. A previsão dessa obra é ser concluída em média em 20 dias, dependendo das condições do tempo. Esses serviços são executados das 7:30 da manhã até as 17 horas e ali, fluxo de veículos em meia pista. Atenção aos motoristas.
13: Ontem nós tivemos um acidente de carro contra muro. O condutor do carro, uma condutora, uma mulher de 29 anos, lá no bairro Ribeirão Grande do Norte, acabou sendo conduzida ao pronto-socorro do Hospital São José e com vários ferimentos, com várias escoriações, de acordo com as informações aí da própria Polícia Militar e também dos bombeiros. Ontem nós tivemos uma queda de autopropelito na rua Benildo Zanin, no Centenário, e nessa queda de autopropelito, a condutora de apenas 19 anos e a caroneira dela, uma outra moça de 25 anos, foram parar no pronto-socorro do Hospital São José. Registros de ontem para hoje, com relação especialmente aos acidentes de trânsito. Aí domingo teve um capotamento também na Corticeira, nós tivemos uma queda de moto lá na Tifamonos, né? E tivemos também no domingo uma queda de moto com 2 ocupantes na rua Prefeito José Bauer, no bairro Rau. Informações do trânsito aqui no portal RBN. 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SOS Cidadão na Getúlio Vargas. 7:57, esse é o nosso portal RBN com informação, com serviço e com notícia. Daqui a pouco tem mais ouvintes e outras informações aqui no portal.
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13: Agora são 8:01, já estamos aqui no adiantado da hora, bem rapidinho aqui, alguns ouvintes chegando aí com o seu recado, com o seu alô, com o seu bom dia. Já já tem o João Carlos Júnior com o seu programa U de Casa.
24: Descobrimos que nós temos uma coisa em comum, então, ó. A minha esposa também gosta, rapaz, desses panfletos de propaganda de mercado e tudo mais. Gente do céu.
13: Faz coleção.
24: Tem hora que tem um monte no carro aqui, rapaz.
14: É pesquisa de preço, Paraíba.
13: Faz coleção.
14: Não, é pesquisa.
13: Mulherada gosta de fazer coleção que nem figurinha álbum da Copa, né? A gurizada faz, compra álbum da Copa e a mulherada vai recolhendo.
14: Não, é difícil você ver mulher
13: panfleto de mercado.
14: Que não faça pesquisa de preço. Eu também gosto de estar no negócio do mercado, não me critica, faço pesquisa.
13: Tem mais gente chegando no nosso WhatsApp.
14: Tem o Fábio de Guaramirim, tá mandando um alô pra gente, mandou um áudio também. A Juscelia Scarioff também tá dando um bom dia. Obrigada, Juscelia. Um abraço pra você. A Nicole Dutra, bom dia. Mandando um recado pra gente aqui. Um abraço, Nicole. Tem um pessoal que mandou aqui. A Denise da Ilha da Figueira, quero mandar um beijo pra minha irmã Deise, pra minha prima Gina, que estão ouvindo vocês, pro meu primo Ivair, aqui pelo 8837-5377.
0: Fala, Rony, Gisele, aí, bom dia. Ô, Rony, faço de tuas palavras minhas sobre os santinhas, coisarada. A época de campanha mesmo é assim, né? Não tem muito o que fazer, porque tem que ter um pouco de bom senso, né? Se o cara é bom ou ruim, vai fazer o quê? Muitas pessoas, humilde, pega o santinho, pega a sua colinha. Tem muita ali, vovô e vovó, jovem também, que pega a sua colinha, né? Eu mesmo vou precisar de uma colinha ali, de uns dois ali. Então, é assim, cara. Então, é a época deles, né? E olha quantos milhões que é destinado a isso, né? E com a educação tá tudo certo, que se a gente não é da laia de alguns, a gente não vai se submeter a ser igual eles, né? Eu pego, agradeço, às vezes eu pego, às vezes eu digo, já peguei, pra ser educado, é assim, vida que segue, né? Valeu, é nóis, uhul!
13: É isso aí, ponto final aqui no nosso portal, RB, muito obrigado pela sua audiência e pela sua companhia, na sequência vem aí o João Carlos Júnior com o seu programa, O de Casa.
14: Obrigada pela sua companhia, bom começo de semana, lembre que hoje já é terça-feira, um abraço, daqui a pouquinho estarei com vocês no Manhã Mais Que Demais.
13: E o João vem numa chiqueza sempre, todos os dias,
14: todos,
13: né?
14: Os dias,
13: parece um
14: dia.
13: Candidato.
14: Acho que a gente tem que esperar ele chegar aqui pra mostrar o visu.
13: Parece
14: dele,
13: um,
14: né?
13: Um senador, look, um deputado, né?
14: O look do João Carlos Júnior.
13: Vem aí o João Carlos Júnior com o seu programa O de Casa. Um bom dia, boa terça-feira.
14: Até mais.
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13: Bom dia pra você na rádio que faz parte da minha vida, 8:07.
2: Bom dia,
13: Jaraguá do Sul, bom dia, norte de Santa Catarina, estamos chegando, minha gente, chegando pra ficar com você nesta terça-feira, é verdade, hoje, dia 8 de setembro de 2026, manhã maravilhosa, gente. Aí tempinho nublado, né? Fechada aí a terça-feira, mas tá tudo bem. Por aqui, Alto Astral, alegria, boa música, descontração, carinho e a sua participação, que é sempre muito bem-vinda aqui na manhã, tá bom? Participando aí dos prêmios da programação da RBN. Como é que você tá nessa terça de boa terça-feira, gente? Mas com uma cara de segunda que eu vou te dizer, né? Mas quando veja é sexta-feira, porque afinal de contas, semana já começou com feriado por aí, tá bom? Eu sou o João Carlos Júnior, de agora até as 10, te faço com Bahia aqui na RBN. E claro que eu quero você conosco depois aí da dupla de jornalistas da RBN, Rony Oliveira, Gisela Marodim, tô sabendo que o pessoal fica me defamando aqui no final do programa, esses dois faladores, eu tô chegando pra ficar com você, tá bom? Chega junto aí, 8837-5377, é o WhatsApp pra você participar com a gente. Começamos bem demais, gente, na programação tem Hungria e Paulo Pires, 88, bom dia pra você. Baby.

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0: 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Bom dia pra você, 8:14.
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0: 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Bom dia pra você, tá aí, Henrique e Juliano. Cuida bem dela. Bom dia, boa terça-feira na manhã.
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0: Com certeza, aqui na rádio que faz parte da minha vida, gente. 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

0: 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Bom dia pra você, tá aí Gustavo Lima, aqui na manhã da 94,3. Bom dia, bom dia, bom dia. Em casa, no carro, no trabalho, onde você estiver, somos a sua companhia nessa manhã maravilhosa, hein? Hoje, minha gente, terça-feira, verdade, com a cara de segunda, né? Mas hoje é dia 8 de setembro de 2026, mês que começa voando, né, gente? Dia 8 já, hein? Você que tá curtindo a gente, bom dia, bom dia, bom dia. Obrigado pelo seu carinho, pela sua audiência. Bom demais ter você por aqui. Você participa conosco no 8837-5377 e faz parte aqui da nossa programação, tá bom? Deixa eu mandar um abraço, meus amigos e amigas. Pessoal que tá trabalhando, bom dia, curtindo a gente aí. Pessoal que tá na estrada, bom dia pra todo mundo. Pessoal que tá pegando as BRs aí, excelente manhã. Você que tá no trânsito aí na cidade, dentro de Jaraguá, Guaramirim, Xerê, Massaranduba, Curuvá. Bom dia pra todo mundo. Bom demais estar com você aqui na Melhor com Bahia. O WhatsApp não para, gente. Prêmios nesta segunda-feira maravilhosa. Quer dizer, terça-feira. Até eu tô errando aí, né? Hoje é terça-feira, rapaz. Terça-feira, dia 8. Pessoal que tá chegando por aqui, bom dia, gente. Alô, meu querido Fábio Gini. Grande Fábio, um abraço pra você. Obrigado pelo carinho da audiência. Pessoal que tá curtindo a gente. O que deu aí na Valdemar Gruba? Conta pra gente, hein, meu amigo Fábio.
1: Muito bem, João Carlos. Olha, trazendo informações do trânsito aqui direto da Valdemar Gruba. Olha, o trânsito segue com uma grande lentidão, principalmente pra quem vem de Guaramirim nesse momento, sentido aqui também a Jaraguá do Sul, viu? Então, você passou o viaduto já do Vieiras, já vai se deparar praticamente com o trânsito praticamente totalmente paralisado.
0: Maravilha, obrigado, Fábio. Um abraço pra você, uma excelente manhã. Obrigado pelo carinho. Minha querida Laísa também tá por aqui. Laísa, bom dia pra você, uma excelente manhã. E a querida Rosemary tá curtindo a gente. Bom dia, Rosemary.
2: Bom dia, João. Rose de Guaramirim, me coloca no sorteio.
0: Maravilha.
2: Quer ganhar esses prêmios. RBN faz parte da minha vida.
0: Que coisa boa. Obrigado, minha querida Rose. Um beijo grande pra você. Uma excelente manhã. Obrigado pelo carinho. Tamo junto. Uma boa semana, viu? Pessoal que tá curtindo a gente também aqui, né? Olha só. Bom dia, João. Tava muito boa a pizza da Regis Pizzas. Bora iniciar a semana com tudo. 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Bonito mesmo, hein? Maravilha. Pessoal, capricha lá. Um abraço, pessoal da Regis. Ótima manhã. E obrigado pelo seu carinho. Você que participa com a gente todos os dias aqui, né? Bom dia, João. Decoradora na escuta. Eu não deixo de escutar. Para a RBN, quero participar. Maravilha, que lindo, hein? Obrigado, viu, Alana? Beijo grande pra você, um abraço pro João, meus amigos aí da família Munhoz, trabalhando o Radinho Ligado na Melhor. Agora, gente, 8:27, bom dia.
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5: 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Bom dia pra você, 8h29. Aqui na manhã da 94, nós vamos juntinhos. Gente, olha só, hora de Gisela Marodim pintar por aqui, né? Ô Gigi, conta pra gente as primeiras de hoje do horóscopo do dia. Boa segunda-feira pra você, bem-vinda.
6: Bom dia, João, bom dia. Ô, meus queridos e minhas queridas, hoje casa, pois é, terminou o feriadão, acabou-se que era doce e a semana continua terça-feira hoje. Já vamos trazendo aqui as previsões astrais. Se anima aí, os astros estão chegando. E os primeiros, Áries, Touro e Gêmeos. Atenção, arianos e arianas, nascidos de 21 de março a 20 de abril. O período exige cautela com a pressa. Cuidado aí, nem tem pressa. Obstáculos momentâneos pedem estratégia em vez de força bruta, viu? Respeite o ritmo das coisas para evitar desgaste físico e mental desnecessário, Áries. Vermelho terracota é a sua cor e o número da sorte hoje é 17. Touro, nascidos de 21 de abril a 20 de maio. A vida afetiva ganha forte movimento e diálogo sincero. É um excelente momento para alinhar expectativas com parceiros, sem jogos emocionais. No trabalho, mantenha constância, viu, Touro? Verde musgo, a sua cor, número da sorte hoje é o 5. Gêmeos, 21 de maio a 20 de junho, sua agilidade mental está alta, mas tome cuidado com informações confusas ou mal entendidas nas conversas. Cheque os fatos antes de tomar decisões definitivas na rotina. Amarelo sol, a sua cor, Gêmeos, e o número da sorte hoje é o 23. Olha, João, daqui a pouquinho eu já volto com Câncer, Leão e Virgem.
5: Maravilha, obrigado, Gigi, te aguardo aqui na manhã da RBN, agora 8:31, bom dia.

0: 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Bom dia pra você, tá aí César Menotti Fabiano, aqui na manhã da 94, lado esquerdo. Bom dia pra você em casa, no carro, no trabalho. Obrigado pelo seu carinho, pela sua audiência. Muito bem-vindo aí, meus amigos, minhas amigas. Excelente manhã pra todo mundo. Hoje, minha gente, terça-feira, né? Tô falando terça-feira, porque na verdade tô umas duas falando segunda aí, rapaz. Brincadeira, a gente fica meio perdidão, né? Seguindo aqui, gente, 8837-5377, WhatsApp pra você participar conosco dos prêmios aqui da programação da RBN. Nesta terça-feira, gente, hoje, dia 8 de setembro de 2026. Você tem um bom dia, uma boa semana, né? Semana de paz, de prosperidade, de coisas boas acontecendo na sua vida. É isso que a gente deseja pra você aqui na RBN, tá bom? Pessoal que tá chegando no WhatsApp, bom dia! Vamos lá então, pessoal que tá curtindo a gente no WhatsApp. Alô, meu querido Wilson Marquardt, tá ligado na RBN? Bom dia, Wilson. Grande abraço pra vocês. Ele é assim: onde Deus está, nada falta. Que maravilha, obrigado. Ele, bom dia, que a alegria do Senhor esteja contigo. Obrigadão, Wilson. Tamo junto, meu irmão. Abraço pra ti, uma excelente manhã. A minha querida Yasmin Floriano tá curtindo a gente. Bom dia, Yasmin. Tô na torcida por você aqui. Boa sorte, tá bom, querida? Meu amigo Ademir Luiz tá curtindo a gente em Schroeder. Bom dia, Ademir. Um abraço. Alô, minha querida Dileta Bertol. Como é que você tá, Dileta? De boa? Obrigado, viu, Dileta, pelo seu carinho, pela sua audiência. Aqui na Ilha da Figueira, meu amigo Edson Schmidt está curtindo a gente. Grande Edson. Um abraço, meu irmão. Obrigado pelo carinho de sempre, Edson. Ligado na RBN. A minha querida Regiane em Araquari está curtindo a programação. Regiane, bom dia, bom dia, bom dia. Pessoal de Araquari, aquele abraço. Obrigado pelo carinho. Uma excelente manhã. Quem mais está conosco aqui? Final 12, bom dia.
1: Oi, bom dia. Conseguiria pegar, fazer a receita pra mim?
0: Opa! Eu acho que mandou errado aqui, né? Ei, maravilha! Alô, meu querido Luiz Schroeder, tá curtindo a gente? Luiz, bom dia pra você, uma excelente manhã, obrigado pelo carinho. Meu amigo Gilmar tá curtindo a gente também, Gilmar. Grande abraço pra você, obrigado pelo carinho da audiência, pessoal que tá passando por aqui na RBN, faz parte da minha vida! Agora, gente, boa, são 8:13.
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6: Vamos em frente aqui na manhã da RBN, faz parte da minha vida. Bom dia pra você, obrigado pelo seu carinho, gente. 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
6: Seguindo por aqui, gente boa, são 9 minutos faltando para as 9. Bom dia para você na RBN, a rádio que faz parte da minha vida. Boa manhã para você, obrigado pelo carinho. Gisela Marodinha, segunda edição do Horóscopo do Dia.
9: Muito bem, João. A terça-feira continua, os astros continuam por aqui. Câncer, Leão e Virgem agora. Câncer, de 21 de junho a 21 de julho. A coragem está ampliada para resolver pendências antigas, Câncer. Separe o que é intuição verdadeira de paranoias passageiras. O dia hoje favorece cortes saudáveis e foco no que traz paz, Câncer. Cor é o prata e o número é o 9. Leão, 22 de julho a 22 de agosto. O momento favorece os bastidores e o planejamento silencioso, Leão. Nem toda vitória precisa aparecer para o mundo agora. Crie, cuide a sua energia e descanse a mente de cobranças excessivas. Dourado é a sua cor, número da sorte é o 11. Virgem, 23 de agosto a 22 de setembro. Com o sol iluminando seu signo, a clareza mental atinge o ápice. Aproveite o dia para colocar a papelada em ordem, para resolver burocracias e para cuidar da saúde com método e disciplina. Virgem, azul marinho é a sua cor, número da sorte é o 28. E daqui a pouquinho aqui no horóscopo de hoje, Libra, Escorpião e Sagitário.
6: Tá certo, obrigado, Gi. Daqui a pouco você volta então aqui na manhã da RBN.
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6: Seguindo com você tem Simone Mendes. 7 minutos faltando para as 9.

0: 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Bom dia pra você, tá aí, João Bosco Vinícius, aqui na manhã da 94,3 RBN faz parte da minha vida. Seguindo com você, gente, até às 10 da manhã. Você manda seu recadinho pra gente, faz parte aqui da programação, hein? 8837-5377. Alô, meu querido Luiz, tá curtindo a gente em Schroeder. Bom dia, meu amigão.
1: Bom dia, João. Aqui é o Mitão de Schroeder 1 aí. Deixamos sorteio aí. Toca o Amadão do Batista aí pra nós escutar, que hoje é segunda-feira, né? Tô de férias hoje. Férias não, porque gazei o serviço hoje, o patrão tá me odiando hoje. Valeu, João. Põe o Amadão aí. Só pra dar uma choradinha um pouquinho.
0: Com certeza,
1: aí,
0: amigão.
1: Aí, esqueci, dá um beijão pra Rita, minha irmã, que faz marmita aqui, cheia da um aqui. Ó, manda um beijão pra ela no coração dela, hein? Tudo com Deus, hein? Valeu.
0: Maravilha, obrigado, meu queridão. Um abraço pra ti, um abraço pra Rita. Um bom dia, pessoal de Schroeder, curtindo a gente. Obrigado pelo carinho, né, pessoal? Que tá aí dando uma gazeada no serviço, dando aquela emendada no feriado aí. É bom demais, hein? Um abraço, meu irmão. Bom dia pra você. Obrigado pelo carinho. Quem mais tá por aqui? A Cailiane tá curtindo a gente em Araquari. Bom dia, Araquari. Obrigado pelo carinho de vocês aí, tá bom? Alô, meu querido Tonho, grande Tonho, um abraço, meu irmão. Tamo junto, Tonho. Bom dia pra você, excelente manhã curtindo a RBN. A minha querida Lúcia tá curtindo a gente. Bom dia, Lúcia.
2: Bom dia, querido amigo João Carlos. Aqui são teus amigos ouvintes de Três Rios do Sul. Lúcia Irving e Edgar Irving, estamos sempre ligadinhos na minha rádio RBN, a nossa rádio, e queremos participar do sorteio. Que Deus ajude hoje a ganhar o prêmio nessa nossa rádio maravilhosa. Abraço, boa semana e tudo de bom pra você e pra toda a tua família. Amém.
0: Maravilha, obrigado, minha querida Lúcia, um beijo grande pra você, uma semana maravilhosa pra nós, né, Lúcia? Pra ti, pro teu esposo, meu querido aí, um abraço pra vocês, bom dia, excelente manhã, curtindo a melhor programação. Agora, gente, é hora de notícias. Vem aí Rony Oliveira.
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4: Os bombeiros de Guanabirim estão alertando para os riscos e acidentes no trecho em obras da BR-280 no sentido Joinville, nas proximidades do restaurante Dois Irmãos, após a empresa Bright Coffee. A pista é duplicada, mas falta sinalização e um grande número de acidentes está ocorrendo na curva em função dos veículos que vêm da VEG Química usando luz alta no local e prejudicando os motoristas no sentido contrário. Os motoristas que trafegam nessa região precisam redobrar os cuidados. A Prefeitura de Massaranduba publicou um edital na semana passada de concurso público para as vagas de níveis fundamental, médio e superior. As inscrições estão abertas a partir das 10 horas da manhã de hoje até as 8 horas da manhã do dia 9 de outubro e devem ser feitas exclusivamente no site do Instituto Tupi. As taxas de inscrição são de R$40 para cargos de nível fundamental, R$70 para nível médio e R$110 para o nível superior. A prova objetiva está marcada para o dia 1º de novembro. Eu sou o Rony Oliveira e esse é o F5 na notícia. 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
0: Chegando por aqui, gente, na manhã da RBN. Bom dia, agora 97. Bom dia pra você. Daqui a pouquinho tem classificados da RBN. Logo mais tem o nosso hashtag Conta Tudo. 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
0: Seguindo com você, gente, agora 9:08. Bom dia, bom dia, bom dia. 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

0: Fazendo com Bahia e agora é hora de classificados aqui na RBN.
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0: Seguindo por aqui, gente, olha só, atenção, atenção, pessoal, tá vendendo um iPhone. 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
0: Seguindo por aqui, gente. Daqui a pouquinho tem Tariana e o hashtag conta tudo. Agora tem Ed Brito e Samuel. Bom dia para você, 911.

0: parcerias e a resolução pacífica de velhos conflitos. Valorize o seu tempo e também o bem-estar. Rosa pastel, sua cor, número da sorte é 8 hoje para você de Libra. Escorpião, 23 de outubro a 21 de novembro. O foco recai sobre a organização íntima e emocional. Evite o impulso de controlar tudo ao seu redor, né? O período pede introspecção produtiva, pede resolução de velhas questões familiares. A cor é o vinho e o número da sorte é o 19. Sagitário, 22 de novembro a 21 de dezembro. Contatos e trocas com amigos ganham destaque. Mantenha a flexibilidade diante de opiniões divergentes para não se estressar com o que não pode mudar no ambiente, no coletivo, tá? É o roxo a sua cor, Sagitário. E o número da sorte é o 3. Muito bem, João. Daqui a pouquinho, os últimos do zodíaco para hoje: Capricórnio, Aquário e Peixes.
1: Maravilha. Obrigado, Gi. Te aguardo aqui na manhã da RBN, agora 9h24. Bom dia, gente. 9h25.
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1: Seguindo por aqui, gente, 9h26, bom dia pra você, aqui na manhã da RBN, gente, nesta terça-feira, dia 8. 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

0: seguindo por aqui, gente. 9:29, bom dia pra você. 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
0: Seguindo com você, gente, nessa manhã maravilhosa de terça-feira, com uma carinha de segunda, mas já é 8 de setembro de 2026. 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
2: Isso mesmo, bom dia,
0: bom
2: João.
0: Bom dia.
2: Bom dia,
0: tá
2: aos ouvintes, tudo certíssimo. Vamos tudo de ótimo. Fofoca, então? Pra quem não sabe, tá acontecendo o Rock in Rio lá no Rio.
0: É o Rock in Rio no Rio, mas que não é só no Rio, né? O Rock in Rio é uma marca agora.
2: É uma marca.
0: Agora não, faz tempo, né?
2: Uhum,
0: e acontece
2: exatamente.
0: Em Portugal e em outros lugares, então.
2: Uhum. Enfim, mas aconteceu aí, já começou com fofoca, gente.
0: Fofocas.
2: Olha só, no domingo à noite foi noticiado aí que parece que um casal de famosos teria saído de uma área VIP,
0: uhum,
2: porque uma outra famosa teria protagonizado, se empolgado.
0: Opa.
2: E começou a fazer umas danças meio sensual demais.
0: Ai, rapaz,
2: constrangedoras,
0: sério?
2: Né?
0: Não acredito.
2: E a questão é que, meu Deus, quem que é? Quem que tá envolvido nisso? Ninguém sabia, né? E hoje foi anunciado que, teoricamente, seria o Malvino Salvador, o ator, junto com a esposa Kira Grace, que teria saído lá do local com os filhos, porque a Vanessa Camargo teria dançado.
0: Não acredito,
2: dançado, a Vanessa Camargo.
0: Dançado,
2: assim, de um jeito meio inapropriado.
0: Sim.
2: Exatamente.
0: Tava meio alteradinha, de repente, tomou uns goles, não segurou a onda.
2: E pensou que, sei lá.
0: Rapaz, agora... Tô falando isso aí, é uma coisa que a gente começa a ligar, porque seguidamente ela tem sido problema entre
2: alguns
0: relacionamentos,
2: problemas.
0: Né?
2: E ela tá, na verdade, ela tava ali com o parceiro dela atual, né? Que eu nem sei quem é direito, mas ela tava acompanhada, só que mesmo assim parece que causou desconforto. Mas a Kira, que é a esposa do Malvino Salvador, negou, disse que ela nunca se envolve em nada disso, que não tem nada a ver, e ela negou isso. Ela disse que saiu porque quis sair
0: claro.
2: Do camarote.
0: Não,
2: mas assim, por que sabe, quando começa essas coisinhas, sempre tem um fundinho de verdade.
0: Onde há fumaça, há fogo, dizia minha mãe já. E é verdade isso aí. Agora que a Vanessa, de repente, se empolgou, mas ela tava então com a acompanhada.
2: Tava
0: que assim, ó, o casal, pelo jeito, tava com os filhos, pelo que você falou, né?
2: Exatamente.
0: Aí depende do tipo de dança que é feito ali, um negócio meio, né? Fica ruim, fica chato,
2: que
0: né?
2: Coisa, né?
0: Aliás, não é nem só pra criança, é chato pra todo mundo, né?
2: Pois é.
0: Quando o pessoal se empolga, veja na praia, às vezes você tá na praia e tem um casal meio empolgado perto, né? Como
2: também.
0: É chato isso, né, cara?
2: Verdade.
0: Pelo amor de Deus.
2: Enfim, né? Não sei se foi isso exatamente que a Vanessa Camargo fez, mas
0: deve ser por aí.
2: Tem aí esses boatos, sei que ela tá se envolvendo em alguns boatos depois que ela se separou, né? Então,
0: ela tá separada?
2: Ela tá separada do marido, sim, mas depois ela se envolveu com o ex dela, que é aquele Duda Nag, entendeu? Da Dolabella.
0: Que lá é pior ainda. Que dupla, viu?
2: Se envolveu, aí deu problema. Ela voltou com ele, já tinha terminado porque já tinha dado problema. E voltou. E enfim, agora tá com outro, né?
0: Tá com outro e tá causando.
2: A princípio, sim, né?
0: Que loucura.
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0: Que maravilha. Falando sobre Rock in Rio ainda, parece que o pessoal tá falando que deu menos públicos que nos outros anos. Menos público que nos outros anos.
2: Eu sei que famosos em si foram bem menos, pelo
0: bem
2: que o pessoal
0: menos.
2: Tava falando.
0: Pois
2: mas
0: é,
2: o público acho que também.
0: Será que a crise também chegou nos famosos? O pessoal tá acusando a crise pela falta de público, né?
2: Pois é, não duvido.
0: Sei.
2: Eu queria ir no show, que vai ser no dia 12, acho, da Demi Lovato. Eu confesso confesso que quando saiu, eu fiquei muito empolgada. Pensei, sim, ah, eu vou, mas depois acabei esquecendo, enfim, nem vi quanto que tá o ingresso nem nada. Exatamente. Uhum. Mas eu sou Lovati, Lovati.
0: Olha aí, cara, que não, então tem que ir, tem que aproveitar, porque no teu caso não é a crise, então tá tudo certo, né? Então você pode ir tranquilo.
2: Não, mas tem que trabalhar, né? Não dá, né?
0: Mas enfim. É, nascemos bonitos, mas não ricos, né? Faz o que, faz o que. Faz parte.
2: Olha só, Ana Castela exibe costas musculosas e nega o uso de bomba. Ô, não, louco, posso ficar com a voz grossa. Por quê? O que acontece? Nos últimos, último ano, basicamente, ela teve um glow up no shape dela, sim, né? Ela tá bem mais musculosa, não tá nada, sim, anormal, né?
0: Mas será que ela tá treinando? Tem tempo ela pra treinar?
2: Ela disse que sim, quando ela não tá festando, ela treina e, sim, cuida bastante da alimentação. Uhum. E daí muita gente cogitou, porque realmente a diferença é muito grande, que ela tivesse tomando alguma coisinha ali. Ela falou que não existe essa possibilidade, até porque mexeria diretamente com a voz dela,
0: claro,
2: né?
0: Claro, de jeito nenhum.
2: A gente sabe que a gente consegue identificar quando a mulher, sim, usa alguma coisa ou não.
0: É, exatamente, começa a falar, parece um João, assim, né? Aí é complicado. Agora, será que ela não tá tomando nada? É que, se bem que ela era muito novinha, né? E agora ela tá com o quê? Tá com 22 anos agora, né? Então, vai havendo uma mudança, né? E se ela tá treinando direto, pode acontecer. Mas não sei se não toma alguma coisa e diz que não toma, né? Porque a verdade é essa,
2: acontece,
0: né?
2: Acontece também, né? Tipo, a Virgínia diz que não toma, mas olha o corpo dela. É.
0: Pelo amor de Deus.
2: Céu, né?
0: E o Vini Júnior andou declarando que já tá com saudade da Virgínia.
2: Ah, tá. Que ela veio aqui pra cá.
0: Tá turbinada, né?
2: É, inclusive.
0: Tá maior ainda.
2: Tá maior ainda. Inclusive, teve ontem a festa do José Leonardo, né? O filho caçula dela ontem, sim, e tudo mais. Ela tava lá junto com o Zé Felipe. E obviamente que o Vini Júnior não estava, né? Presente, né?
0: Ah, não. Aí não dá.
2: Não dá, aí não dá.
0: Se bem que esses namoros de famoso é muito liberal, né? Então, às vezes até pode. Né?
2: É, pior que é, verdade.
0: Mas ali tá sério o negócio, né? Então acho que eles estão.
2: Acho que tá sério, né?
0: É, acho que tá.
2: Acho que tá. 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
0: Que maravilha. 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
2: E aí, pra fechar aqui.
0: Você viu essa?
2: Pai de Cristiano Araújo é atropelado e prensado pela própria caminhonete e repercutiu aí bastante nas redes sociais. O empresário precisou ser levado ao hospital após o acidente e passou por tomografia e radiografia. Redes sociais ele contou detalhes, mas parece que tá bem, né?
0: Não, tá bem, só que assim, é engraçado porque ele foi abrir a porteira da fazenda e deixou a caminhonete engatada.
2: Ai, meu Deus.
0: É, não sei como é que consegue.
2: Pela própria caminhonete, então, foi?
0: Pois é, porque daí o que aconteceu? Ele desceu, foi lá abrir a porteira, quando viu a caminhonete estava em cima e aí empurrou ele contra a porteira, chegou a quebrar lá a estrutura.
2: Caramba.
0: E ele não se feriu tanto, mas poderia ter sido fatal esse acidente, né? Agora não sei como é que ele conseguiu, né? De deixar a caminhonete engatada e...
2: Ou não engatou, na verdade, eu acho,
0: pois,
2: né?
0: Pois é,
2: deixou
0: não
2: só ligada
0: e pensou
2: que tinha... Acho, né? Não sei. É. Porque às vezes não, depende da caminhonete, não sei como é que funciona, né? Mas às vezes tu não puxa direito o freio de
0: freio
2: mão...
0: Ela anda. Eu acho que foi isso que aconteceu.
2: Puxa
0: e
2: mais
0: aí,
2: ou menos, né?
0: É verdade. Aí o pessoal falou, ele passou um susto muito grande, mas graças a Deus não aconteceu nada. O pessoal falou, pai do Cristiano... Você lembra do Cristiano Araújo?
2: Sim, com certeza.
0: Era um cantor muito famoso, né? Mas ele também é pai do Felipe Araújo.
2: Que também
0: que é do Cristiano.
2: Tem vários sucessos.
0: Exatamente, aliás, mais sucessos fez do que o Cristiano, que já morreu faz tempo, né?
2: Uhum, exatamente.
0: Mas, enfim.
2: Eu acho que eles quiseram associar também pela questão de acidente, talvez,
0: pois
2: não
0: é,
2: sei, né?
0: É, sabe? Porque o cara morreu num acidente.
2: De acidente, né?
0: Boa.
2: Mas, enfim. É isso então.
0: Fechou então, tá? Começando a semana na terça.
2: Essa semana vai ser mais estranha, curta. Né? Mais curta,
0: exatamente.
2: É verdade.
0: Já tá com a cara de segunda hoje, né?
2: Tá com cara,
0: hein?
2: Meio nublado. Mentira, mas aqui na RB não tem nada disso.
0: Não, aqui é alto astral, coisa boa pra cima, prêmios, boa música, alegria, descontração e a sua participação.
2: É isso aí, tchau,
0: boa tarde.
2: João.
0: Daí a Tariana, Resté conta tudo aqui na manhã da 94. Bom dia pra você.
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0: RBN faz parte da minha vida. Bom dia pra você, gente. Agora 13 minutos faltando pras 10. Houston, Texas na programação.
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0: Seguindo por aqui, gente, o jornalismo da RBN atuante nessa manhã de terça-feira. Comigo aqui, Renato Santos, trazendo informação sobre as movimentações no STF que está pegando fogo nos últimos dias, hein, Renato? Bom dia para você.
2: Exatamente isso, João. Bom dia para você, aos ouvintes aqui da 94.3. É que o ministro do Supremo Tribunal Federal, o André Mendonça, determinou agora há pouco o afastamento preventivo do diretor-geral da Polícia Federal, do Andrei Rodrigues. O Andrei é aquele delegado-geral da Polícia Federal envolvido em toda aquela polêmica que envolve o Daniel Vorcaro, ex-bancário lá do Banco Master. A decisão também alcança o diretor de inteligência policial, o Leandro Almada da Costa, e determina a abertura imediata de investigações em esferas criminal e administrativo disciplinar para apurar a produção de relatórios que, segundo o ministro André Mendonça, são de inteligência e teriam monitorado autoridades públicas e, entre essas autoridades, documentos sigilosos elaborados pelo Supremo Tribunal Federal e que envolve membros do Supremo Tribunal Federal. Ao justificar a medida cautelar, o magistrado destacou que os fatos precisam ser esclarecidos para garantir a proteção de prerrogativas institucionais e preservar a atuação independente de autoridades públicas, e isso envolvendo principalmente também o Supremo. A decisão também determina que a Corregedoria Geral da Polícia Federal conduza as apurações sobre a eventual responsabilidade desses envolvidos. Além do afastamento dos dois diligentes, Mendonça também solicitou a convocação de uma sessão virtual extraordinária para o dia de hoje, lá no Supremo Tribunal Federal, para que os demais ministros analisem e referem-se a referente a essa decisão. Ou seja, o assunto do momento, a notícia já está nas principais plataformas mundiais, BBC, Le Monde, The New York Times também já vem destacando essa decisão tomada agora há pouco pelo ministro André Mendonça.
0: Muito bem, tá certo, obrigado, Renato Santos. É uma situação que se arrasta aí, na verdade. Esse diretor da PF que você se refere, esse Andrei, ele foi colocado no cargo não tem tanto tempo assim, né?
2: Sim, ele assumiu o local, o posto,
0: tem
2: na verdade.
0: Um ano já, será, ou não?
2: Isso, o posto daquele delegado que foi preso pela Polícia Federal e que inclusive agora pediram inclusive a retirada da aposentadoria dele, porque como ele foi preso, fizeram a aposentadoria do ex-delegado e agora pediram também o Supremo até a retirada da aposentadoria desse delegado, e aí o Andrei acabou assumindo o posto do antigo delegado geral da Polícia Federal.
0: E agora tá afastado preventivamente, né?
2: Preventivamente.
0: Não é um afastamento definitivo.
2: Ele é o diretor de inteligência da Polícia Federal.
0: Vão ser investigados.
2: Vão ser investigados. Isso tudo envolvendo aquele esquema ali do Banco
0: Master.
2: Do Banco Master, a questão ali das fake news, enfim, é um assunto que vai dar muito pano pra manga e a gente, claro, que vai trazer os destaques aqui.
0: Maravilha. Renato, bom trabalho pra você, qualquer novidade você chega.
2: Beleza,
0: junto aí.
2: Valeu.
0: Valeu, Renato Santos conversando com a gente aqui na manhã da RBN. Bom dia pra você, agora 10 faltando pras 10. Por aqui, gente, nós vamos juntos na RBN, faz parte da minha vida. Obrigado pelo seu carinho, pela sua audiência. Alô, meu querido Jorge Espécie, bom dia, Jorge. Grande abraço pra você, amigão, tamo junto aqui na RBN. Agora 10 pras 10.
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0: Seguindo por aqui, gente boa, são 9 minutos faltando para as 10 aqui na RBN, faz parte da minha vida. 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
0: Seguindo com você, gente, aqui na manhã da RBN, faz parte da minha vida. Você que tá curtindo a gente, obrigado pelo seu carinho, pela sua audiência, é bom demais estar contigo aqui na manhã, né? Isso mesmo, gente, nós vamos trazer aqui na RBN, pessoal que tá com a gente aqui nessa manhã maravilhosa, obrigado pelo carinho, obrigado pela audiência, né? Pessoal que tá conosco por aqui. Vamos trazer já já, então, aqui na programação da 94. Nós temos, inclusive, a participação do pessoal que tá conosco, isso, tá curtindo a programação da RBN, obrigado, gente, pelo carinho. Pessoal que tá com a gente aí da Max Power 2.0, hein? 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
0: Seguindo por aqui, gente, na manhã da RBN, faz parte da minha vida. 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
0: Seguindo por aqui, gente, na manhã da RBN, faz parte da minha vida. Vamos lá então, Gigi tá por aqui, né? Aliás, já tá chegando, né, Gigi? Tá na hora já, hein? Conta pra gente os últimos de hoje.
15: Isso mesmo, nessa terça-feira chegando os últimos do Zodíaco, Capricórnio, Aquário e Peixes. Capricórnio, nascidos de 22 de dezembro a 20 de janeiro. A prudência financeira é a melhor conselheira do dia, Capricórnio. Evite gastos por impulsos motivados pelo estresse. O esforço dedicado ao trabalho traz bases sólidas para o futuro próximo. A sua cor é o marrom café e o número da sorte hoje para você de Capricórnio é o 14. Aquário, 21 de janeiro a 19 de fevereiro. Olha, Aquário, vontade de expandir horizontes e de buscar novos conhecimentos você tem hoje. Contudo, mantenha os pezinhos no chão para não abraçar mais responsabilidades do que você consegue entregar na sua rotina. Azul turquesa, sua cor. O número da sorte é o 21. E Peixes, 20 de fevereiro a 20 de março. Olha, a sensibilidade está aguçada hoje. O dia pede momentos de recolhimento, boa hidratação e pausas reais para o corpo. Escute mais a sua intuição antes de dar respostas definitivas. Verde água é sua cor, Peixes, e o número da sorte é o 7. Muito bem, a gente fica por aqui na terça-feira, João, mas a promessa de estar de volta amanhã, pessoal já na expectativa de saber o que os astros dizem para amanhã. Estarei de volta aqui daqui a pouquinho no Manhã Mais Que Demais. Aquele abração, João.
0: Maravilha, Gigi, já fica conosco que você já tá chegando aí, depois do Murilo Huff, tá bom?
16: É inevitável.

0: Qual que é? 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
1: Que legal, gente, Murilo Rufi, aqui na programação da 94,3 RBN, faz parte da minha vida. E assim, gente, nós estamos fechando por aqui o nosso De Casa, agradecendo você que sempre tá conosco, obrigado, viu, pelo carinho, pela audiência, um abraço pra você, uma excelente semana, que já começa na terça-feira, né? A Gigi tá chegando, eu tô indo, gente, um abraço do João Carlos, eu volto amanhã pra ficar com você aqui na programação da RBN. Tudo bem contigo, Gigi? Dá um oi aí, meu amor, você tá bem? Tudo
2: oi.
1: Certinho?
2: Tudo ótimo.
1: Tudo tranquilo, tá de amarelo. Hoje tá chamando amarelo. Ouro,
2: pra
1: dinheiro.
2: Pra combinar contigo que tá de verde.
1: De verde, verde e amarelo, é nóis.
2: Ontem era dia 7 de setembro. Vai Brasil, é isso aí. Verde
1: e amarelo. Valeu, Gigi, beijo, bom trabalho.
2: Beijo,
1: hein?
2: Bom descanso,
1: valeu.
2: João.
1: Valeu, um abraço ao nosso querido Sorocaba.
2: Beijo, Sorocaba.
1: Sorocaba, um cara gente boa, tá sempre ouvindo a gente por aí, né?
2: É, ele só tá fazendo assim com a cabeça.
1: Valeu. Beijo, Gigi. Tchau, tchau. Tá aí a Gigi, tá chegando, eu tô indo, eu volto amanhã, se Deus quiser, às 8. Tchau, gente.
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4: Alô, você, já tô por aqui. Agora 10:04 e o Rony tá chegando com notícia.
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6: Um homem procurado por homicídio qualificado pela Justiça de Minas Gerais foi preso ontem em Jaraguá do Sul após o atendimento de uma ocorrência de ameaça entre vizinhos na Vila Lalau. Na verificação da documentação no sistema, constatou-se o mandado de prisão. Ele foi detido e levado para o presídio de Jaraguá do Sul. A educação brasileira segue com desempenho muito inferior ao de países desenvolvidos, mas a diferença caiu ao longo das últimas duas décadas no Programa Internacional de Avaliação de Estudantes, o PISA, referente ao ano passado. Aplicado a cada 3 anos, o PISA avalia os conhecimentos de estudantes na faixa de 15 anos de idade em matemática, leitura e ciências. O Brasil segue no grupo abaixo da média dos países da OCDE nas 3 disciplinas. O Jaraguá Futsal volta a jogar nesta quarta-feira em Criciúma pela Série Ouro do Campeonato Catarinense de Futsal. O Jaraguá está em terceiro lugar na classificação com 18 pontos atrás da Chapecoense e do Pouso Redondo, ambos com 19. Em 9 jogos até agora, o Jaraguá Futsal teve 6 vitórias e 3 derrotas.
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2: Bom dia pra você, tô chegando, sou Gisela Marodim, a sua amiga G, de todas as manhãs, até o meio-dia com música, com informação, com bate-papo, com presente pra você. Hoje é terça-feira, não se engane, não é segunda, depois do feriadão, né? A gente começa a semana pensando que é segunda, já é terça, vai passar rapidinho, rapidinho. O tempo tá bom aqui em Jaraguá do Sul, algumas nuvens, mas o céu tá gostoso, o sol tá sorrindo pra gente aqui. E olha, além da música, da informação, da alegria, da energia boa, tem presente. Já pensou você começar a semana aí ganhando uma pizza G deliciosa, saborosa da Regis Pizzas? Pode ser sua, sim. Bora participar, G, eu quero pizza da Regis Pizzas. A RBN faz parte da minha vida. Manda seu áudio contando como é que foi o feriado, foi bom, manda foto de onde você tá. Fica à vontade, tá em casa. Ah, e não é só isso. Tá começando na terça semana, tem o presente da Toda Brilho também. Participe, boa sorte, Zé Neto Cristiano, começando amanhã aqui com Cadeira Cativa. Bom dia, 10 e 10.
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1: E aí começamos bem com Até Você Voltar, Henrique e Juliano, antes Cadeira Cativa, Zé Neto Cristiano, RBN faz parte das nossas vidas. Temperatura nos 19 graus em Jaraguá do Sul, chega mais pertinho do rádio. Como é que tá a sua terça-feira? O feriado foi bom? Tá tudo certinho, tá programado pra viver intensamente o dia de hoje? Olha, presta atenção e pensa. Conta-se que um homem carregava uma ampulheta e ele vivia preocupado com a areia que já havia caído e com aquela areia que ainda cairia. Você conhece uma ampulheta? Tem areia, né, para marcar o tempo. Um dia ele percebeu que só podia tocar a areia que estava diante dos seus olhos. Gente, a vida é assim. O passado já passou, o futuro ainda não chegou. Então valorize o agora. É nele que a vida acontece. Vamos nessa.
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1: Bom começo de semana, novo sozinho, Gustavo Mioto.

Não, mas quase, hein? Israel e Rodolfo na manhã. Mais que demais com você. Você sabe que dia que é hoje? Dia é terça-feira, não é segunda, não. Terça-feira, não se engane. Mas hoje, dia 8 de setembro, depois do feriado de 7 de setembro, hoje, entre as datas comemorativas, Dia Mundial da Alfabetização. Hoje também é dia do aniversário de Vitória, aniversário de São Luís, as capitais aí. Hoje é dia de Nossa Senhora da Natividade, dia de Santo Adriano também. E entre as datas, Dia Mundial da Fibrose Cística, Dia Mundial da Fisioterapia. Um abraço a todos os fisioterapeutas e fisioterapeutas, nas meninas e os meninos. Hoje também é o Dia Nacional da Luta por Medicamento. Tem tanta gente que precisa, né? E às vezes o medicamento é tão caro, tem que lutar muito para conseguir o medicamento. São as datas comemorativas de hoje. Sua participação aqui no Manhã Mais Que Demais, a 94, valendo uma pizza G deliciosa da Regis Pizza. E nessa semana, você manda o seu alô, seu áudio aqui, sua mensagem de texto para ganhar um brinco lindo de bijuteria fina com pérolas e pedras. É da Toda Brilho. Maravilhosa, maravilhosa. Manda a tua, teu recadinho, a tua mensagem aqui para concorrer esse presente da Toda Brilho. 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
0: Oba.
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0: A gente continua por aqui. Um abração pessoal do handebol e do voleibol que são classificados as nossas equipes aí pra fase estadual da ULESC. A Olimpíada Estadual aqui de Santa Catarina. Um abração pras equipes da CECEL ADHJ e CECEL ADV. Ô, oh, maravilha. A gente sempre gosta de frisar, né? A importância da participação do pessoal que tá aí no esporte, incentivar o pessoal do esporte é muito bom. E eu incentivo a sua participação aqui pelo 8837-5377.
4: Oi. Quero participar do sorteio da pizza da Regi. É a Sandra do Jaraguá 99. RBN faz parte da minha vida.
5: Bom dia, Gi.
0: Tô bom
5: aqui
0: dia.
5: Na escuta. Quero ganhar essa pizza. Manda pra cá, Gleice da Figueira.
0: Tá bom, Gleice.
6: Bom dia, Gi. Olino da Figueira. Me manda essa pizza pra mim. Obrigado.
0: Ai, que fome.
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0: nessa terça-feira.
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0: Brian McKnight na programação aqui do Manhã Mais Que Demais. Back at One. Bom dia.

0: né? Curtiu com a gente aqui, cantou junto, Brian McKnight, Back at One. Da terça-feira seja daquelas que a gente termina dizendo, valeu a pena viver esse dia, é o que eu desejo pra você. Amanhã mais que demais, trazendo muita alegria, muita descontração, muitas coisas boas pra você. Olha, já já vou trazer os classificados aqui da RBN. Você já mandou o que quer comprar, trocar, vender? Aqui pelo 8837-5377, manda aí, manda aí. Bom demais ter você por aqui. 94.3, a gente traz informação a todo momento aqui na RBN, mas quer que você também acesse o nosso Instagram, @radioRBN, todas as notícias por lá. E no nosso site, rbnfm.com.br, os últimos destaques. Governo federal decidiu recorrer da decisão do ministro André Mendonça, que determinou o afastamento do diretor-geral da Polícia Federal. E ainda, 3 pessoas morrem e mais de 100 ficam feridas nas rodovias federais de Santa Catarina durante o feriado da Independência. O STF determina afastamento do diretor-geral da Polícia Federal e abre investigação sobre relatórios de inteligência. A Defesa Civil alerta para temporais e chuva intensa em Santa Catarina a partir de hoje. Jaraguá do Sul começa a semana com mais de 1.500 vagas de emprego disponíveis. 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
0: Aí o nosso WhatsApp dos classificados bombando aqui, tem vaga pra costureira. Vaga pra costureira, o pessoal tá pedindo aqui, ó, vaga pra pessoa, equipe experiente e colaborativa, lá na empresa, numa empresa, ambiente climatizado e organizado, o horário diferenciado na sexta-feira, você sai mais cedo, respeito, estabilidade e valorização do seu trabalho, salário compatível com a função e com a sua experiência. Os requisitos para essa vaga de costureira, experiência em máquinas, overlock, cobertura, reta e catraca, tá? E esse contato aqui, você fala lá com o César para ser costureira lá. 99985-7930. Vou repetir. 99985-7930. Pessoal, tem vaga para costureira, tá? Aqui no WhatsApp RBN 8837-5377, você manda o que quer comprar, vender, trocar e a gente anuncia de graça. Aí depois os classificados vão lá, vão ver quem tá bombando aqui no nosso WhatsApp no 8837-5377 nesta manhã. Ivone, bom dia, Ivone, manda pizza pra mim, RBN faz parte da minha vida, pessoal do Águas Claras. A Cailane de Araquari também tá ligadinha com a gente. A resposta, ó, é ouro, são peças em ouro. Bom dia, Gi, quero participar do sorteio da Regis, a Andresa do São Luís, a Cleusa do bairro Raul também tá ouvindo a gente. Um abração, o Vicente Celestino. Ah, quem mais que tá chegando por aqui? Bom dia, Gi. A Renita, do bairro Raul também, todos os bairros ligadinhos com a gente. Bom dia, Gi. A Cecília da Barra, tava trabalhando ontem também, né, Cecília? Oi, estamos na escuta, queremos pizza, a RBN faz parte da minha vida, o Domingos Pereira, o Flávio Ribeiro também, a Cauane Mendes, um beijo, minha flor, o Edson Schmitz da Figueira, o Caleb tá ligadinho com a gente, o Laudelino, a Iris. O pessoal vai mandando aí, ainda dá tempo de participar. Faz parte das nossas vidas, 15 minutinhos faltando pro meio-dia.
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0: Continua Amanhã Mais Que Demais, finalzinho da manhã de terça-feira. Cara de segunda aí. É encarando tudo de novo.
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0: Daqui a pouquinho eu vou pro sorteador online, porque tem um sorteio de uma pizza G da Regis Pizzas. Uma delícia. Oiê, mamãe Vera. Que tá de aniversário, né? A mamãe da Samara mandou pra gente aqui. Um beijo pra turma aí e pra mamãe também. Oiê, Rogério Afonso, bom dia, bem-vindo aqui. Jimmy coloca no sorteio a Sônia. Bom dia, Karine do Santa Luísa também tá ligada com a gente aqui. Pessoal que vai chegando no finalzinho do programa, mandando seu recado. Bom dia.
17: Eu nunca ganhei uma pizza, quem sabe
0: hoje. Quem sabe, né?
17: Tchau.
0: Quem sabe. Oi, Lu, tudo bem com você, minha flor? Fala.
18: Bom dia,
0: Gi. Bom dia.
18: Lucimar, ainda quero ganhar essa pizza.
0: Boa sorte,
18: quem
0: minha linda.
18: Quem sabe hoje.
0: Quem sabe, né?
18: Dia lindo,
0: dedinho.
18: De
0: tá valendo sua participação por aqui.
18: Abraço.
0: Abração pra todo mundo. Gente, eu já tô indo lá pro sorteador online, tá? Todo mundo que participou, mesmo que eu não tenha falado aqui, tá concorrendo à pizza da Regis Pizzas, tá bom?

0: que a gente.
1: É, que nada impeça esse amor, que seja assim, ó, profundo, próspero. E como diz o poeta, que seja eterno enquanto dure. Até ficar velhinho. Kleber e Cauã na programação da 94. Bora lá, Gi, sorteador online.
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1: Manhã Mais Que Demais. Faz o sorteio da pizza G deliciosa da Rede Espírito. Opa, começando a semana bem. Vamos lá pro sorteador. Final 5911. Deixa a gente encontrar aqui o nome da pessoinha ou do pessoinho. Cleide, minha flor, você faturou aí a pizza gostosa, saborosa da Regis Pizzas. Tô mandando mensagem pra você aqui. Obrigada a toda a galera que participou durante a manhã. Lembrando que continua valendo a sua participação aqui pra ganhar a presentaço da Toda Brilho durante toda a semana. Amanhã tem mais presente por aqui. Durante a tarde, o Renato Santos também faz sorteio, gente. Tá bom? Beijo no coração de todo mundo aí. Tá chegando o intervalo comercial e depois tem o horário eleitoral obrigatório. Em seguidinha, às 12h25, depois do horário obrigatório, tem o plantão do meio-dia aí com o Rony, com a Tarra e com o Renato, tá? Um beijo no coração de todo mundo aí, bom almoço, boa semana, que essa nossa terça-feira com cara de segunda seja o comecinho de uma semana sensacional e abençoada. Beijo no coração de todo mundo aí.
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0: Muito bem, boa tarde para você, sejam bem-vindos ao Plantão do Meio-Dia. Já estamos no ar a partir de agora com muita notícia, com muita informação, com muito serviço e principalmente com a sua participação, né? Você que está conosco em casa, no carro, no trabalho, sejam bem-vindos. O nosso Plantão do Meio-Dia está no ar a partir de agora, agradecendo Deus e já a sua companhia. Você que esteve aí na companhia da Gisela Marodinha até meio-dia no programa Mais Que Demais e que continua conosco a partir de agora, né? Muita gente acompanha o horário eleitoral obrigatório, né? Claro que tem muita gente que diz que não ouve, que não acompanha, enfim, mas tem muita gente que ouve também, porque o rádio já fica ligado, o pessoal vai acompanhando aí os políticos, né? Pra ver quem fala mais, quem fala menos, né? E assim por diante, o pessoal vai acompanhando os seus candidatos também. Mas enfim, claro que muita gente também acaba fazendo outras coisas nesse horário. Mas sejam bem-vindos ao Plantão do Meio-Dia, estamos no ar a partir de agora, esse é o Plantão, com muita notícia, com muita informação, o sol já está brilhando lá fora, a temperatura está em 19 graus e 5 décimos e o nosso plantão está no ar com as primeiras e as principais informações da tarde. Hoje não temos a companhia da Tariana Reale.
1: Ainda é feriado?
0: É você que falou que era feriado hoje?
1: Não, eu não falei.
0: Você falou que era feriado lá em Curitiba, ela deve ter entendido errado.
1: Ah, é verdade, ainda ela entendeu que é feriado aqui também.
0: É em Curitiba feriado, né?
1: É, hoje é feriado, é aniversário de Curitiba.
0: Você explicou direito pra ela, não?
1: Não, acho que não, né? Acho que por
0: isso. Vai ver que ela entendeu errado, né?
1: É.
0: E aí ampliou o feriado, volta só na quarta, né?
1: Volta amanhã, né? Depois do meio-dia.
0: Depois do meio-dia.
1: Depois do meio-dia.
0: Ah, daí é só se ela pensar que é quarta-feira de cinzas.
1: É, vai que cola,
0: vai que ela tá imaginando que é terça-feira de carnaval e volta só depois do meio-dia, amanhã é quarta-feira.
1: É, bem isso.
0: Vai pensar que amanhã é quarta-feira de cinzas, né?
1: Barbaridade, cara.
0: Tá bom. Não, brincadeiras à parte, ela já esteve hoje de manhã aqui, viu?
1: Sim, chegou cedinho,
0: esteve bem,
1: né?
0: Cedo, inclusive. Inclusive saiu com o carro aí pra fazer uns trabalhos de reportagens e depois deve ter tido um outro compromisso aí, né?
1: Sim.
0: Uma outra situação aí. Tá bom? Por isso não está conosco hoje. Sejam bem-vindos ao Plantão do Meio-Dia, Renato Santos, os seus destaques pra hoje.
1: Antes do destaque, eu olhei pra tela ali e toda vez que tu fala eu fico tentando identificar onde é que tá o dois décimos ali da temperatura.
0: Ah, isso tem que ter um olhar diferenciado, né? É diferenciado, tem que ter um olhar com mais já de 35 anos de jornalismo.
1: Ah.
0: Quando você chegar aos 35 anos de jornalismo, você vai conseguir enxergar os décimos da temperatura.
1: É, porque eu tô vendo ali, ó, 19 graus, 71% de precipidação, o que significa de
0: umidade relativa
1: do ar, enfim, mais ou menos isso.
0: É que você é muito novo ainda no jornalismo. Quando você chegar aos 35 anos de jornalismo, você vai conseguir enxergar.
1: Falta pouco, 24 anos.
0: Você vai conseguir ver coisas. Ver coisas que muita gente não vê, né? Aí você vai enxergar os décimos também da temperatura. Quais são os destaques pra hoje?
1: Coisa do Rony Oliveira. Destaques de hoje. Foi fazer compra no final de semana?
0: Não, eu não compro nos domingos.
1: Eu no sábado?
0: Eu faço protesto contra a compra aos domingos.
1: E no sábado?
0: No sábado também procuro evitar.
1: E na sexta?
0: Na sexta eu compro.
1: É? Percebeu algum preço elevado na cesta básica, não?
0: Frutas, né?
1: Frutas, isso. Pois é. É que o Procon de Santa Catarina, de Jaraguá do Sul, divulgou o preço da cesta básica e o hortifruti tá pesando, viu, Rony? No bolso do consumidor aqui na região de Jaraguá do Sul. Daqui a pouco a gente vai trazer os números por aqui. Vamos falar também que 3 pessoas morreram e mais de 100 ficaram feridas nas rodovias federais de Santa Catarina durante o feriadão prolongado. Daqui a pouco, inclusive, tem uma fala do Adriano Fiamoncini, que é da comunicação da PRF, a respeito do assunto.
0: Eu falei hoje de manhã sobre mercados, o programa Portal, né? Falei até com a Gisela, não gostou muito. Porque eu falei que nos semáforos por aí, eu não pego santinho, aqueles panfletos de candidatos, né? Eu agradeço, trato muito bem ali o cabo eleitoral. Agradeço, ó, muito obrigado, mas eu não vou querer os seus santinhos aí. Independente do candidato, não levo santinhos nem panfletos para casa. Mas trato bem, eu baixo o vidro, digo, bom dia, tudo bem, muito obrigado, não vou querer. Mas eu trato bem a pessoa, porque a pessoa tá ali, tá trabalhando, tá ganhando o dinheiro dela, né? Não pode ser desrespeitado, e muito menos o candidato. Às vezes o candidato tá ali também, né? E tá entregando panfleto. Ah, muito obrigado e tal, mas eu prefiro não levar panfletos no meu carro. Aí eu falei isso e até falei o seguinte, porque já que você falou em mercados, né? Uhum. Porque já tem panfletos demais dentro do meu carro de mercados, que a minha mulher faz coleção de

0: Aí se eu começar a pegar panfleto de candidato também, já imagino como é que é, cara.
1: Vai virar um outdoor ambulante.
0: É, não, minha mulher já faz coleção, eu falei, até brinquei com a Gisela que tem os álbuns de figurinhas, tem gente que faz coleção de figurinha, a minha mulher faz coleção de panfleto de promoção de mercado.
1: Meu Jesus.
0: Aí enche o carro. Então ela disse que faz o mesmo, né?
1: Uhum.
0: Aí teve mais mulheres que dizem que faz o mesmo também, que estão cheios de panfletos, sempre pega os panfletos do
1: mercado. Ó, ainda bem que a dona Railane não faz isso, tá?
0: Mas enfim, então já chega, já basta os panfletos de mercado dentro do meu carro.
1: A Railane tem uma mania que eu brigo com ela quando a gente vai pro mercado. Ela entra ali naquele setor de limpeza, é quase 40 minutos só no setor. Porque ela vai abrindo cada embalagem e sentindo o cheiro.
0: Ah, tem que cheirar o...
1: Aí eu falei, cara, mas vai pelo preço, não vai pelo cheiro. Aí ela falou, não, mas não é só o preço, é o cheiro também. Aí ela vai abrindo ali, sabe, e sentindo o cheiro. Eu falei, não, aí é demais. A gente passa 30, 40 minutos parado.
0: Não é vício?
1: Eu acho que é.
0: Ela tá viciada em cheiro. Vai no mercado só pra sentir cheiro de desinfetante.
1: Aí ela vai abrindo ali, principalmente o amaciante, e vai cheirando. Olha, esse não é bom, esse é bom.
0: Estamos no ar com o plantão do meio-dia. 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
4: Bom dia. Segue com tempo bom, tempo firme, o sol acaba marcando presença ao longo do dia. E com variação de nebulosidade, céu parcialmente nublado, que intercala com bons períodos de sol, temperatura em elevação, a máxima prevista para hoje deve chegar próxima da casa dos seus 23 graus. Os ventos sopram com intensidade fraca, moderada, de nordeste a sudeste. E ao longo do dia aí, bem aproveitável, bem propício aí para qualquer tipo de atividade, tanto no campo quanto no ar livre. Provável que amanhã nós também mantenhamos o domínio do tempo mais seco pela manhã, mas com aumento gradativo das nuvens. Durante o período da tarde, turno da noite, tem previsão de aumento gradativo das nuvens com pancadas, com trovoadas, com risco para ter formação de alguns temporais. Tudo por conta do aprofundamento de um sistema de baixa pressão. Na sexta-feira, ou melhor, quinta e sexta-feira, tem previsão de chuva com risco para ter formação de novos temporais, períodos curtos de melhora. E pontualmente algum transtorno, algum granizo, algum vendaval não pode ser descartado. O tempo melhora no fim de semana, não 100%, mas já dá para ter bons períodos de aproveitamento. Sujeitos. Peter Scheuer, meteorologista, com a previsão do tempo.
0: 12:34 agora, 12:34. 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
0: 12:35, vamos aos ouvintes aqui do nosso plantão do meio-dia, né? Vamos começar com o pessoal do YouTube. trazendo o seu bom dia pra gente, o seu boa tarde, né? Mandar um grande abraço pra turma que está por aqui. Não esqueça de deixar o seu like pra gente aí, de ativar o sininho pra receber as notificações, de se inscrever no canal, participar do chat e deixar o seu bom dia, né? Então você que está no nosso YouTube aí, não esqueça disso. O único pedido que a gente faz pra você é que você deixe o seu like, deixe lá o seu joinha, porque isso faz com que o YouTube entenda que a nossa transmissão é importante e acabe mostrando essa transmissão para mais pessoas também. Então, muito obrigado desde já a você que está nos ouvindo e deixando aí o seu like. A Marise Denker dos Santos está por aqui, o Leomar Souza também, boa tarde, em Curitiba dá mais frio que Jaraguá do Sul, coitada da Tarre, é o Leomar. Na verdade, não foi para lá, ela já está aqui em Jaraguá do Sul, viu, Leomar? Era brincadeira aí do Renato. O Wilson Marques, boa tarde para vocês todos. O José tá por aqui também, boa tarde para vocês todos, obrigado pela audiência. O Joel José Rodrigues, boa tarde, estou na escuta. O Elias Bush, bom dia, ótima semana para vocês. Sobre as abelhas na Via Verde, eram das voadeiras, às 15h30 foram embora, são ferozes, meu amigo. Não pegou, mas valeu. Se tiver esses casos, estamos disponível. Ele é apicultor, tá dizendo aqui o nosso ouvinte, não, Elias. O Raulino, boa tarde para vocês. O Elias está mandando aqui mais um sinal de positivo. Boa tarde para nós aqui também do Márcio Antônio Paulo. Muito obrigado pela audiência e muito obrigado pela companhia. Vamos aos ouvintes que estão por aqui chegando no nosso WhatsApp. O Luiz Fernando é filho do Leomar e é gremista, viu, Renato?
1: Boa tarde, trio. Ontem o meu Grêmio perdeu e o Vasco do meu pai perdeu também. Mas o Vasco jogou ontem?
0: O Vasco jogou e perdeu no fim de semana.
1: Não, no fim de semana, não ontem, né?
0: Ontem foi segundo.
1: Eu acho que é o Leomar que tá mandando mensagem, tá aí, falando que é o filho dele. Não é possível.
0: Não, esse é o filho, porque o Leomar, ele, cada palavra põe um ponto. E aí o Luiz Fernando não. O Luiz Fernando já põe vírgula.
1: Mas eu acho que o Leomar, ele tá fazendo de duas formas, que é pra tentar enganar a gente. Eu não confio no Leomar, tá?
0: Não confio. O Leomar é gente boa, né? É vascaíno, mas é gente boa.
1: O defeito é ser vascaíno.
0: O Luiz Fernando é filho do Leomar e é gremista. Os dois times perderam, né? Os três times perderam. O Inter perdeu, o Vasco perdeu, o Grêmio perdeu ontem à noite, né? E os jogos foram no fim de semana. Tá aí o Jair Fogo Alto. Fala, Jair.
5: Boa tarde, dupla. Alô, João, irmão do profissão, trazendo o que tá na escuta, meio-dia, terça-feira, se foi. Semana abençoada pra todos. Valeu, valeu, valeu, tudo de bom.
0: Valeu.
6: Boa tarde, Renato. Boa tarde, Rony Oliveira. Ô, Rony, uma pergunta, dúvida. Essas bandeironas aí que, de político aí, que na, ali na Via Verde, ontem fui dar umas voltas aí, domingo, segunda, e tava cheio de gente, cara. Era uma dificuldade pra eles passarem aí nas calçadas, no lado aí, por causa das mulheres, com a família ali, com carinho de neném. Mas, como se esbaravam nas bandeirinhas, nos... e fiquei notando, assim, eles não podiam botar só dia de semana, final de semana não podia? Não sei se é a minha opinião ou não, ou pode ou não, se é uma lei ou não. É só minha dúvida, tá? Que era um vucu-vucu ontem, valeu, amigão. E o nosso Vascão vai jogar hoje, tá? Valeu, Renato, tchau.
0: É, hoje tem Vasco novo. E sobre as bandeirolas dos candidatos, aí, infelizmente, não vamos ter que conviver com isso até o dia 1º de outubro, né? Até o fim de semana das eleições, viu, Leomar? Não tem o que fazer. É lei eleitoral, a lei permite. Por um lado, é bom pra gente conhecer alguns candidatos. Por outro, é ruim, porque fica essa poluição visual de muitas bandeiras, enfim, né, que estão por aí. E o pior é que tem aqueles candidatos que levam as bandeiras no horário que a justiça não permite, mas deixa lá justamente aqueles suportes de concreto, né? Com aquele caninho lá para encaixar o suporte, isso pode provocar uma queda, uma lesão, enfim. Então tem essas questões aí. Mas, infelizmente, a lei permite, né? O código de postura do município não permite, mas a lei federal permite a propaganda eleitoral neste período de campanha eleitoral. Fala, Jair Borba.
7: Boa tarde, Rony. Boa tarde, Renato Santos. Tudo bem? Tudo tranquilo? Aí, galera, o Rony não trata mal quem tá entregando o santinho lá. Ele só abaixa o vidro e franja a testa. A pessoa já dá meia volta e diz: ah, tá bom, não precisa, senhor. É só ele franjir a testa e que a pessoa já nem fala mais nada. Brincadeira da parte. Abraço, bom programa pra vocês.
0: Valeu, abraço, viu? Sou Marco Arte, está por aqui também. Ótima terça-feira pra vocês todos. É, vote no Rony Oliveira pra presidente. Vote no Renato Santos pra senador. A tarde vai voltar só na sexta-feira. É um panfletário. Ela é uma osmóloga. Wilson Marques está perguntando aqui. Bom, o Wilson Marques, ele manda um monte de mensagens, né?
1: Uma atrás da outra, sim.
0: E aí, só que ele manda em tempos diferentes. Uma no começo do programa, outra no meio, outra no fim. E aí a gente lê tudo junto aqui dessas situações.
1: A primeira, 12:09, 12:27, 12:28, 12:31, 12:34 e 12:37.
0: É isso aí. Mas esse é o Wilson Marques, né? Por isso que ele é um cara diferenciado.
1: É.
0: É o cara do vôlei lá, né? O outro ouvinte nosso aqui é o Edmar.
1: Fui no YouTube só pra deixar o like, mas gosto de ouvir no meu bom e velho radinho. É isso, radinho de pilha. Pense num trem bom.
0: É, o radinho é sempre bom ter um radinho de pilha. Inclusive, estava ouvindo esses dias, até comentei de manhã, um especialista aí da Defesa Civil, acho que compartilhei no nosso grupo do jornalismo, né?
1: Sim.
0: A importância do rádio. E ele dizia, eu acho que é da Defesa Civil Nacional, em função do El Niño, que as pessoas mantivessem ali um kit de primeiros, de emergência, né? Porque vai faltar luz, pode faltar internet, pode faltar um monte de coisa. E ele disse que as pessoas, pediu que as pessoas incluíssem também nesse kit um rádio de pilha. Um rádio de pilha, porque pode faltar luz, pode faltar energia, temporal, tempestade. Foi o que aconteceu naqueles alagamentos do Rio Grande do Sul, né?
1: E que a comunicação só era por meio do rádio.
0: Só através do rádio.
1: Sim.
0: Então, inclua sempre aí nos kits emergenciais um bom e velho radinho, como diz aqui o nosso ouvinte, né? Que mandou aqui a mensagem para dizer que foi lá no YouTube só para curtir, mas voltou pro rádio. Pra nos ouvir no rádio. E o som do rádio parece que é melhor, né?
1: É verdade. E tem uma coisa, a gente só lembra das coisas quando você tá no aperto. Eu lá em casa, por exemplo, a gente fala muito disso, eu e a minha esposa. A gente só lembra de comprar vela e de ter um isqueiro do lado quando falta energia. Aí a gente lembra que uma vela iria fazer uma grande diferença, sabe?
0: Exatamente.
1: Porque se você for usar a luz do celular, vai durar o quê? 10 minutos, no máximo?
0: É, então tem que ficar preparado. Coloque o radinho de pilha aí nos kits emergenciais.
1: Mas o problema é que tá caro também, tá? Eu já olhei uns radinhos de pilha por aí. O pessoal tá cobrando quase R$500 no radinho de pilha.
0: Era, mas tem. Eu tenho uns dois, três lá em casa, uns três, eu acho, de vários tamanhos. Tem um bem pequenininho mesmo, outro um pouquinho maior e um outro um pouco maior, né? E um grandão, que é aqueles rádio gravador que vai é pilha também. E esse eu nunca usei pilha nele, porque deve gastar uma pilha que eu vou te contar também, né? Aquelas pilhas grandes, né? Acho que vai seis pilhas grandes, mas eu uso ele na energia. Então, ele pode ser usado também com pilha se houver uma emergência. Então, eu tenho quatro ou cinco rádios que podem ser usados na pilha. Mas tem que cuidar. O que não tem mais é gente que conserte rádio, né?
1: É verdade. Agora, tem um ouvinte que mandou, não tem muito tempo, uma foto de um motor rádio. Tu sabe qual é, né? Aquele que pega ondas médias, ondas curtas.
0: Motor rádio, motobrás.
1: Isso. Né? Então, pense num radinho bom aquele dali. Se você colocar ele no fundo do mar, ele vai funcionar.
0: É, tem que preservar o seu rádio aí. Fala, Vanduê.
8: Boa tarde, Rony. Parabéns pelo programa aí. Tô decepcionado. O Inter foi pra Série B. Abraçado com o Grêmio. Valeu, abraço.
0: É, estão os dois quase lá, né? E o Vasco vai fazer companhia.
1: Não.
0: Eu só vou pra Série B se o Vasco for junto.
1: Não.
9: Boa tarde, Duca. Eu quero que vocês cantem parabéns pra minha cunhada Rosângela Bremer, que fez aniversário ontem e que é uma pessoa muito querida pra gente.
0: Tá bom, Iraci. Fala,
10: José. Roninho, José. É, Roninho, em casa não deixa o panfleto, porque quem recebe eles no portão é os cachorros, né? Aí eles não deixam nada, não.
0: Valeu, Fábio Vitor.
11: Olá, muito boa tarde, Rony, Renato e ouvintes aí do Plantão do Meio-Dia. Olha, esse pessoal que faz essas entregas de santinhos, né, em residências, eles não sabem colocar só um ou dois santinhos dentro da caixinha de correio. Eles colocam quase 300 lá dentro. Eles querem se livrar dos santinhos, na verdade, né? Aí, quando você precisa receber uma correspondência sua, né? Aí não tem onde colocar mais, porque já tá tudo entupido de santinhos dentro da caixinha de correio. É complicado, gente.
0: Valeu, o Jair Borba mandou uma foto do radinho dele aqui, ó. Eu tenho um rádio parecido com esse do Borba, só que é um rádio da Sony, ondas curtas também, né? Esse dele também, acho que é ondas curtas aqui, ó.
1: É
0: um rádio mais antigo, uma marca
1: diferente. Esse daí não tem as ondas médias, só ondas curtas, né?
0: É, esse... Não, esse aqui tem os três, ó.
1: Tem?
0: FM,
1: é verdade.
0: FM, AM e SW.
1: Ah,
0: né?
1: É verdade, não tinha olhado
0: nenhum. São as ondas curtas também.
1: Esse é bom.
0: Tem poucas.
1: Esse daí, depois de meia-noite, pega até rádio do Japão.
0: É, não, agora, de uns tempos pra cá, de uns 5, 6 anos pra cá, praticamente as rádios abandonaram as ondas curtas, né?
1: Não, mas ainda tem rádio AM funcionando no Brasil.
0: Não, mas as ondas curtas aí que nós tínhamos, a Rádio Gaúcha, a Rádio Guaíba, tinha a Rádio Guarujá de
1: aqui
0: Florianópolis.
1: Aqui do nosso lado, a Rádio Banda B aí de Curitiba, deixou de ser AM, agora foi pra FM.
0: A Rádio Clube, que é a Banda B ali de Curitiba, era ondas curtas.
1: Sim.
0: E aí tinha várias outras rádios aí nas ondas curtas, mas agora essas rádios pararam de transmitir as ondas curtas. Em função da tecnologia, em função aí do avanço, a maioria delas, por exemplo, nunca mais consegui sintonizar a Rádio Gaúcha e a Rádio Guaíba em ondas curtas. Com a modernidade, eles abandonaram as ondas curtas. O que nós temos hoje é o FM praticamente, ou os aplicativos, né?
1: Eu, olha, gosto assim, eu adoro a rádio FM, mas eu amava aquele som de rádio AM. Não sei por que não criaram uma tecnologia pra manter o AM no ar com a qualidade melhor, superior, sem o chiaço. Eu acho que ia muito além do rádio FM, até porque você sabe que a distância da rádio AM é bem maior do que a FM.
0: Ela ia mais longe, né?
1: É, ia mais longe. Por exemplo, se você estivesse do outro lado de uma montanha, a rádio ia pegar, né? A AM não consegue.
0: Bom, 12:46.
1: Eu sou defensor do AM, você também?
0: Esporte. Também gosto do AM, né? Mas a tecnologia acabou derrubando o AM e os fabricantes não investiram, né, na transmissão do AM. Que poderia ter um pouco mais de qualidade, o AM sofria muita interferência de energia elétrica, de luz, alta tensão, enfim. Então faltou os fabricantes de rádio e os próprios radiodifusores, né? É, pressionar os fabricantes que pudessem fazer uma tecnologia que protegesse mais as ondas do rádio AM para não sofrer tanta interferência. É, nos dias aí, nos anos mais recentes, você não conseguia ligar um rádio AM debaixo de uma lâmpada fluorescente, né?
1: É verdade.
0: Virava um chiaço, né? A gente transmitia jogo já nos anos 90 em Porto Alegre, no Beira-Rio ou no Estádio Olímpico, transmitindo jogos com as rádios do Oeste, né? A gente estava frequentemente em Porto Alegre e dentro do Estádio Beira-Rio e dentro do Estádio Olímpico a gente quase não conseguia mais sintonizar no rádio AM a Gaúcha e nem a Guaíba, em função das interferências. E isso que eles trabalhavam com 100 quilowatts, né? Com 75, 150 quilowatts, em função das interferências todas. Então faltou tecnologia, faltou investimento nesse sentido. Bom, no esporte vamos falar do Vasco da Gama. O Vasco da Gama jogou no fim de semana e acabou perdendo o seu compromisso e o seu jogo também. Vamos lá com o nosso calendário de jogos, né? No sábado, o Vasco perdeu para o Fluminense por 1-0. O São Paulo venceu o Atlético Mineiro por 2-0 e o Bragantino perdeu em casa para o Bahia por 3-2. Já no domingo, nós tivemos mais alguns jogos. O Curitiba perdeu em casa para o Mirassol 2-1. O Cruzeiro venceu o Atlético do Paraná por 3-1. O Internacional perdeu em casa para o Santos por 3-2. O Flamengo venceu o Remo por 1-0 lá em Belém do Pará. O Botafogo do Rio empatou em 0-0 com o Palmeiras. E o Corinthians perdeu em casa para Chapecoense por 2-1. Conseguiu essa proeza o Corinthians, né? De perder para o pior time do campeonato, a Chapecoense, que já está virtualmente rebaixada. Chapecoense é o próximo adversário do Internacional lá em Chapecó, inclusive, né? Dois times muito limitados que vão se enfrentar, portanto, no próximo fim de semana. Já para hoje tem Vasco da Gama de novo em campo. Ontem, lembrando, o Grêmio perdeu para o Vitória por 1-0. E hoje tem Vasco e Santa Fé lá na Colômbia, Renato Santos. Vai dar Vasco ou não vai dar Vasco?
1: Eu não conheço Santa Fé, mas eu acho que vai dar... Eu acho que vai ser uma briga bem acirrada, tá?
0: Lá na Colômbia, Santa Fé e Vasco.
1: Eu falo isso porque, assim, o Vasco não tá muito bem nas pernas. Inclusive, estão tentando comprar...
0: Novidade isso aí. É. Novidade isso aí, você estão dizer que o Vasco não está muito bem.
1: Demonstrou agora interesse, é o assunto do momento, desde ontem, em comprar o jogador que o pessoal chama de Pombo.
0: Pombo?
1: É o apelido de Pombo.
0: É o ex-jogador da seleção?
1: É, da seleção. Que ninguém nem lembra dele também, ou seja, vai gastar dinheiro, pagar um salário alto pra não fazer nada dentro de campo também.
0: Os caras começam a se aposentar do futebol europeu, estão vindo todo pro Brasil, né? E o pior, estão vindo sem jogar nada e ganhando uma fortuna.
1: E ganhando uma fortuna, é isso que eu tô falando. Aí o Vasco vai contratar ele, vai ganhar 3 vezes mais do que os outros jogadores pra ele não fazer exatamente nada.
0: Boca Juniors e São Paulo jogam na Argentina, na Bombonera.
1: O Boca é melhor do que o São Paulo, tá?
0: Vamos ver, o Boca também não tá tão bem assim, né? São dois times que já foram campeões mundiais, né? Boca Juniors e São Paulo hoje à noite, 9:30 PM. E às 7 PM tem o Fluminense contra o Platense. O Fluminense joga a Libertadores. O Vasco e o São Paulo jogam a Copa Sul-Americana. São os destaques do esporte aqui no plantão do meio-dia. 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
0: 12:50, depois do intervalo, voltamos. O Wilson Marco expandou mais algumas mensagens.
1: O melhor é o rádio de bateria solar. Que saudade de ouvir as ondas curtas internacionais. Rádio Deutsche Welle. BBC e Rai.
0: É, a BBC é de Londres, BBC, Rai. A Rai é de Milão, na Itália, né? E a Deutsche Welle é da Alemanha.
1: Eu cresci ouvindo a Rádio Nacional AM. Sabe? Também, ouviu? Também. Rádio Nacional AM de Brasília, aí, que pegava de ponta a ponta do país em ondas curtas, ondas médias, porque ela funcionava ali nas duas frequências. Era muito bacana ouvir a Rádio Nacional.
0: Vamos fazer o intervalo?
1: Vamos lá.
0: Já já voltamos. Se a gente vai começar a falar de rádio, vamos ficar falando aqui a tarde inteira de rádio, né? Intervalo e já voltamos.
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0: Muito bem, de volta com o nosso plantão do meio-dia, as principais informações desta terça-feira, dia 8 de setembro. Teve uma informação importante que foi encaminhada pelo pessoal dos bombeiros voluntários lá de Guaramirim hoje de manhã, no Anderson Pianezer, a respeito de uma situação lá perto do restaurante Dois Irmãos, uma curva ali. Tem uma sinalização que precisa ser melhorada, falta iluminação. Quem vem lá da BR-101 dá sinal de luz, ou melhor, liga a luz alta, né, para melhorar a visibilidade, acaba atrapalhando quem vem no sentido contrário. E é nesse sentido que o Anderson Pianezer, dos bombeiros lá de Guaramirim, faz um alerta para que as pessoas fiquem atentas justamente naquele trecho lá. Vamos ouvir o que diz aí o Anderson, que é dos bombeiros de Guaramirim.
1: Bom dia, imprensa. Bom dia, ouvintes. Viemos aí através dessa mensagem alertar a todos os motoristas que transitam na 280 sentido Joinville, nas proximidades do restaurante Dois Irmãos. Então a pista é duplicada e após a empresa Bradkoff ela tem baixa sinalização na parte da duplicação, né? Foi tirado os tachões, mas não foi feito ainda, não foi terminado esse pedaço da rodovia duplicada. Então, a gente está tendo um alto número de acidentes naquela curva bem em frente ao restaurante. Já foi melhorado a sinalização ali e tudo, mas o que acontece? Os carros que vêm da VEG Química sentido Jaraguá do Sul, né, sentido Jaraguá, eles acabam fazendo uso da luz alta para poder iluminar bem aonde vão passar, devido à baixa luminosidade nesse local aí. E aí quem está indo sentido Joinville acaba ofuscando a visão devido à luz alta dos motoristas que vêm sentido Jaraguá do Sul. Então, mesmo a gente estando no local com viaturas, né, com bastante luminosidade, os motoristas não respeitam, eles não diminuem a velocidade. Então imagina sem sinalização ali, beleza? Então fica o alerta aos motoristas que estão ouvindo, se puderem diminuir a velocidade.
0: É importante reduzir a velocidade, rodar com cautela ali, com bastante direção preventiva para evitar acidentes, né? Reduzindo a velocidade, você já evita aí muita coisa pior naquele trecho ali, né?
2: Eu passo ali toda semana, viu, Rony? Pelo menos duas a três vezes por semana, e tá um perigo. Tanto para quem tá saindo de Guaramirim com destino a BR-101, é muito perigoso. Eles tiraram realmente os tachões, mas ali a sinalização horizontal é muito precária, a iluminação nem se fala. E outra coisa que é bom a gente destacar aqui, que é um serviço porco do DENIT, essa é a grande verdade, um serviço porco de gente preguiçoso, onde eles colocaram asfalto novo e deixou o velho, a elevação ali muito alta, você passa, o carro bate na hora de você subir no asfalto novo, ou quando você vai sair do asfalto velho para entrar pro novo, é a mesma coisa, você acaba sentindo um impacto muito grande no pneu do carro, isso aí acaba com o veículo. É um prejuízo para o dono do veículo, para o condutor que tá transitando
0: rodando,
2: por ali.
0: Tu tá rodando a 60 numa estrada em obras ou tá rodando a 120 por
2: não,
0: hora?
2: Não, se tu vai com 60, com 40 ou com 30, tu vai sentir do mesmo jeito, porque a diferença
0: dos
2: dois asfaltos tá muito alto.
0: Só perguntei.
2: Então é um serviço de porco por parte do pessoal do DENIT, serviço de gente preguiçoso, que não faz o serviço direito, dinheiro público sendo jogado no ralo, porque é muito dinheiro que sai do teu bolso como consumidor, como cidadão que sai do meu bolso também, e os caras fazem o serviço de qualquer jeito. Aí você sai aí você sai da 101, viu, Rony, pra vir pra Guaramirim, quando chega ali naquela rotatória de onde foi feito aquele viaduto ali, que tem uma parte ainda que tá bloqueada, a mesma coisa, sem falta de sinalização, iluminação precária, e aí a gente fica à mercê de uma situação como essa.
0: Tá complicado. O Leomar Souza tá dizendo que o Renato tem pilhas caras também, não entendi aqui. O Michael Gesser tá ouvindo a gente lá no YouTube, né? Mandou aqui um print. O Reginaldo Escolinha comprou um rádio aqui que é um Fusca.
2: Ó, isso daí é top. Isso daí é top.
0: 50 pila no Shopee, diz ele aqui, comprou um radinho que é um Fusca.
2: Eu já vi de 30, cara, nos mercados. Só que eu não compro porque eu tenho medo de você usar hoje e amanhã já não funcionar mais. Mas eu vi no mercado 30 pila, tá?
0: É que o rádio AM, ele é muito, ele exige uma estrutura melhor do que o rádio FM,
2: sim,
0: sabe?
2: Sim.
0: Sabe que eu tinha um tio meu que fazia rádio FM e com dois pedacinhos de alumínio ele já sintonizava o rádio FM. Agora o rádio FM já é mais complicado de sintonizar.
2: Sim.
0: É mais difícil, né? Exige realmente, digamos, uma tecnologia melhor e maior, por isso que também houve um abandono. FM você pega em, só levantar uma antena aí no vento já sintoniza.
2: Tu lembra que há 20 anos atrás tinha gente que fazia rádio pirata, né? Dava ali 7 da noite, os caras ligavam as rádios piratas ali e ficavam tocando música e falando.
0: Se não sou um bom, tá dizendo aqui o Jair Boba no radinho dele, né? Ouviu, o Sol Marcio mandou aqui, o Edmar disse que comprou um radinho também no Mercado Livre, já faz uns 2 anos, é recarregável e a bateria dura muito, paguei 60 pila e até tem luzes, aparece uma boate o radinho dele lá. O Chumi Cismas que mandou aqui um print aqui também da tela do computador, tá vendo a gente, né? Um grande abraço, obrigado pela audiência. Final 0984, tá mandando o que aqui pra gente? Baile dos Casais, dia 12 de setembro, 9 da noite, garanta o seu ingresso. Onde é que é? Na Comunidade Nossa Senhora Aparecida, no Ribeirão Grande do Norte.
2: É só pra quem é casado?
0: Baile dos Casais, né? Um casal não precisa ser casado, um casal basta ser um homem e uma mulher, né?
2: Namorando.
0: Hoje em dia, agora, até 2 mulheres e 2 homens também, né? Mas enfim,
2: nem
0: vamos entrar nesse assunto. É. O bom e velho rádio do ouvinte pega até YouTube, foi o que ele falou. Dê um like. Aí um abraço pro Fernandes. Um grande abraço, bom dia. Obrigado pela audiência, pela companhia. 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
2: É que no meu tempo a gente ia pros bailes assim, mas era pra caçar namorada, a mulher caçar namorada. Agora estão inventando baile dos casais.
0: Baile dos casais. Não, lá no Oeste tem muito disso.
2: Tem, né?
0: A região Oeste de Santa Catarina. 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
0: 13h01, vamos falar das 3 pessoas que morreram e mais de 100 que ficaram feridas neste fim de semana na operação da Polícia Rodoviária Federal.
2: Pois é, durante os 4 dias de fiscalização intensificada aqui em Santa Catarina, foram registrados 104 acidentes que deixaram 103 pessoas feridas e 3 pessoas morreram. Ao longo da operação, 58 motoristas foram flagrados dirigindo sob efeito de álcool, 260 realizaram ultrapassagens em locais proibidos e 1.415 veículos foram autuados por excesso de velocidade. Sobre o assunto, nós conversamos com o Adriano Fiamoncini, que é da comunicação da Polícia Rodoviária Federal.
3: Nas rodovias federais que cortam Santa Catarina, a PRF registrou 104 acidentes, nos quais 103 pessoas ficaram feridas e 3 morreram no local do acidente. 2 das mortes aconteceram na BR-101. Atropelamento de pedestre em São José, na sexta, dia 4, e queda de motociclista em Tijucas, no sábado, dia 5. A outra vítima fatal foi registrada na região oeste, colisão frontal na BR-282 em Ponte Serrada, na sexta-feira, dia 4. Durante a operação, a PRF em Santa Catarina cumpriu seu papel, realizando intensa fiscalização de trânsito. Infelizmente, milhares de condutas perigosas foram flagradas pelos policiais nesses 4 dias. Alguns exemplos: motoristas dirigindo sob efeito de álcool, 58 casos. Motoristas ultrapassando em local proibido, 268 flagrantes. Motoristas transitando acima da velocidade máxima, 1.414 casos. Motoristas ou passageiros sem cinto de segurança, 165 flagrantes. 36 crianças foram encontradas sendo transportadas sem cadeirinha. 45 motoristas foram vistos manuseando o celular enquanto dirigiam. E ainda 54 motoristas profissionais não cumpriam o descanso obrigatório. O combate ao crime também não parou durante o feriadão. 231 quilos de cocaína foram apreendidos em uma ação conjunta com a Polícia Federal e Polícia Militar de Santa Catarina no domingo em Itajaí.
2: Tá aí o Adriano Fiamoncini falando, portanto, das operações da Polícia Rodoviária Federal que foram intensificadas aqui na nossa região até agora. A Polícia Militar Rodoviária, Rony, ainda não divulgou os dados das rodovias estaduais e principalmente aqui da nossa região. Ainda falando, Rony, a respeito de informações policiais, eu estou falando agora com o Tenente Moisés da Polícia Militar lá de Joinville, é que neste momento está uma grande movimentação na área central de Joinville, a suspeita de uma bomba em uma agência bancária lá no centro de Joinville. Neste momento a polícia está atuando, já foram chamados especialistas nessa área de desarmamento a bomba lá da capital do estado, Florianópolis, que estão trabalhando em conjunto com a Polícia Militar de Joinville para tentar identificar o que aconteceu. Até agora o que se sabe, segundo a Polícia Militar, é que deixaram uma mala do lado de um caixa eletrônico em uma agência bancária de Joinville e a polícia agora está tentando identificar o que tem dentro dessa mala.
0: É uma informação aí preocupante, mas como justamente a própria Polícia Militar não sabe o que tem dentro da mala, né? Pode ser só uma brincadeira, né? Uma piada, alguém que deixou uma mala lá. Enfim, só que não dá pra você arriscar, não dá pra pagar pra ver, né? Vai que exatamente tem alguma coisa isso lá que seja explosivo, algo nesse sentido, e de repente você vai ter problema. Então, a Polícia Militar, uma informação de uma fonte minha aqui, tá aguardando vir um pessoal de Florianópolis para retirar a mala de dentro da agência.
2: A informação que eu tenho agora é que o pessoal já chegou. Há pouco no helicóptero Águia da Polícia Militar. Já estão lá no centro de Joinville já trabalhando para tentar identificar o que tem dentro dessa mala.
0: Então tem essa informação aí com relação justamente a essa questão. Eu estou com imagens ali no YouTube agora, justamente imagens que os nossos ouvintes estão mandando aqui pra gente. Deixa eu ver aqui, não tá aparecendo aqui agora. Mas enfim, vou tentar daqui a pouco de novo colocar essa imagem. Não vamos ter as imagens aqui por enquanto, ainda não. Nós vamos fazer um intervalo. 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
0: Bom, depois do intervalo, nós vamos voltar aqui no nosso portal RBN para trazer mais informações, outras notícias, e também, enquanto isso, você vai vendo imagens aí da ação da Polícia Militar que está acontecendo justamente lá em Joinville, no Banco Bradesco, né? Uma mala abandonada.
2: E é num lugar movimentado, tá? Esse banco aí fica do lado do terminal central lá de Joinville. É uma área muito movimentada. É na parte, na verdade, comercial de Joinville. Todo o setor comercial está centralizado nessa região aí, que inclusive tem agência bancária do lado, além dessa agência do Bradesco, tem outras agências bancárias do Itaú, Banco do Brasil, tudo ali muito perto. Então, eu creio que nesse momento eles devem ter evacuado toda a área, principalmente a parte ali do terminal central, devido a esse grande risco ali dessa bomba, né?
0: Tá aí, imagens que você vai vendo aí no nosso YouTube, né? O nosso colega aqui, Oswaldo Kister, mandou as imagens pra gente dos grupos de notícias lá de Joinville.
2: Ó, dá pra ver, as lojas estão de portas fechadas, olha. É o que eu falei, com certeza evacuaram tudo ali.
0: Tá tudo interditado lá.
2: Sim.
0: O intervalo e nós já voltamos aqui com o plantão do meio-dia.
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0: Muito bem, já estamos de volta com o nosso portal RBN, aqui na Rádio RBN de Jaraguá do Sul, e o tenente policial militar lá de Joinville já está conosco, o Renato, para falar um pouco sobre essa situação lá que está chamando a atenção em Joinville.
2: Exatamente isso, viu, Rony? Nós estamos com o comandante da Polícia Militar de Joinville. Tudo bem, comandante? Boa tarde, bem-vindo ao Plantão do Meio-Dia da Rádio RBN de Jaraguá do Sul para mais de 30 municípios aqui da nossa região, coronel. A gente quer saber como é que está o andamento dessa operação policial para desvendar esse mistério, se realmente é uma bomba ou se foi só uma brincadeira, coronel, de mau gosto.
16: Boa tarde a todos. Então hoje por volta de 10:30, o Centro de Operações Policiais Militares da Polícia Militar, o 190, recebeu um chamado dando conta que havia uma mala no interior de uma agência bancária no centro de Joinville. De imediato, as guarnições deslocaram ao local, adotaram os procedimentos padrões, que é o isolamento do local e a retirada das pessoas do estabelecimento. Foi feito o acionamento do BOP, do Batalhão de Operações Policiais Especiais, que está em deslocamento para poder adotar os protocolos específicos para que nós possamos dar a melhor condução para essa ocorrência.
2: A área foi evacuada, coronel, em decorrência desse risco que oferece para a população?
16: Perfeito. O protocolo padrão sempre é fazer o isolamento do local, a evacuação. Nós olhamos através do circuito interno da agência bancária e foi constatado que ontem, por volta de 16:20, um masculino, ele adentrou na agência e acabou deixando essa mala no local, né? E ele não utilizou nenhum serviço do banco. E daí, como foi comentado, hoje pela manhã nós recebemos um acionamento via 190 e estamos aguardando a equipe especializada do BOP para adotar o protocolo padrão.
2: Pois é, eu até tinha recebido agora há pouco, coronel, a informação de que o pessoal do BOP já havia chegado em Joinville para tentar descobrir o que tem dentro dessa mala, mas eles ainda estão a caminho, né, da cidade de Joinville.
16: Eles foram acionados, eles estão deslocando a Joinville através de helicóptero, é um deslocamento rápido. Eles irão pousar no heliponto do Parque Perini e de lá deslocarão aqui para a região central para adotar os procedimentos cabíveis.
2: Eu comentava agora há pouco, coronel, com meu colega que está aqui do lado, jornalista também, o Rony Oliveira, que aí nessa área eu conheço muito bem, morei muitos anos aí em Jaraguá do Sul, aí em Joinville, é uma área muito movimentada, porque tem aí essa agência bancária, tem o terminal central, onde tem uma grande movimentação de pessoas e de ônibus durante todo o dia até a madrugada. Em consequência isso, tem outras agências bancárias também, o setor comercial está todo centralizado aí nessa área. Quantas ruas foram fechadas, coronel, diante desse perigo iminente de uma bomba dentro da agência bancária?
16: No primeiro momento foi feito o isolamento e o fechamento da rua principal, né, que passa em frente ao estabelecimento bancário. Com a chegada da equipe do BOP, conforme a evolução, daí nós poderemos fazer ou não um isolamento ainda maior. Mas primeiro nós precisamos desse parecer técnico da equipe especializada.
2: A agência bancária está funcionando ou não, coronel? Está tudo cancelado os serviços hoje?
16: Hoje foi cancelado. Foi cancelado, foi feita a evacuação, né? E somente após análise criteriosa da equipe do BOP que nós poderemos dar os melhores encaminhamentos conforme o desfecho.
2: Rony Oliveira.
0: Não, apenas aguardar, né, essas informações aí com o comandante e o desenrolar aí dessa situação. Tomara que não seja nada de grave, a gente... Claro que comenta, pode ser uma pegadinha, pode ser uma brincadeira, mas pode ser uma coisa grave. Por isso que é importante essa ação toda aí tomada pela Polícia Militar.
2: É isso, coronel. Queremos agradecer sua participação aqui no nosso jornalismo. E se tiver alguma informação nova, pode nos acionar aqui que a gente coloca o senhor no ar, tá bom, coronel?
16: Perfeito. Nós que agradecemos a oportunidade de transmitir a informação de forma correta, né? Mesmo porque é algo que acaba movimentando... Joinville, né? O centro de Joinville, e a informação correta, bem colocada, é importante.
2: Exatamente isso. Obrigado, coronel. Bom trabalho aí.
16: Um abraço.
0: Está aí, portanto, o coronel da PM falando sobre esta ação da Polícia Militar. Você que esteve no YouTube viu as imagens lá do local também, né? A respeito desta ocorrência que nós esperamos que transcorra aí mais brevemente possível e sem nenhum sobressalto hoje à tarde.
2: Agora, eu acho que bomba não é, viu, Rony? Porque foi colocado por volta das 4 da tarde de ontem, como o coronel falou. Até agora, se não foi detonado, eu acho que não é uma bomba. Talvez seja uma brincadeira de mau gosto, não sei.
0: Mas às vezes também pode ser detonada à distância em algum horário, né?
2: À noite, quem sabe, né?
0: Não, ou durante o dia, no horário de maior movimento. Enfim, nunca aconteceu no Brasil nada parecido, né?
2: Sim.
0: Mas pode ser que tenhamos uma primeira vez, né? Com relação à bomba dentro seria um atentado, né? Pra matar pessoas, sim, ou enfim, pra chamar a atenção de alguma coisa, nunca aconteceu. Mas é bom não pagar pra ver, né? Como diz o outro aí. Bom, pra fechar os ouvintes aqui, o Wilson Marquardt tá mandando um alô pra gente no baile dos casais, você chega solteiro e sai casado. Não, né? Primeiro você tem que já chegar acompanhado no baile dos casais, né?
2: Não pode ir solteiro?
0: Não pode. É assim que funciona.
2: E qual é a idade ali pra ir?
0: Não tem idade, né? Se você é um casal, se você quer um ambiente mais saudável, né? Pelo menos é assim na região oeste do estado.
2: Tem umas coroas bonitas? Cheira a grana?
0: Não, mas o baile é dos casais, né? Todas as pessoas que vão pro baile já são pessoas casadas. Não, é porque pra ir pra um baile
2: como esse, geralmente tem aquele solteiro. Mas tem aquele solteiro que quer uma coroa enxuta, bonita.
0: Não, mas então não é esse o baile.
2: Sabe?
0: Então,
2: com dinheiro procure... pra bancar ele
0: não,
2: ali.
0: Não é esse o baile. Esse é o baile dos casais. As pessoas só vão acompanhadas. Ou seja, são pessoas mais maduras, pessoas de... Eu já fui em vários bailes dos casais na região oeste. Onde só vai pessoas casadas, né? Então você não tem... Porque quando você chega numa certa idade, você já não tem mais saco pra ficar aturando piazada e meninada, correndo e bebendo. Então você vai pra um jantar pra se divertir com a sua esposa, onde você sabe que todas as pessoas que estão lá são pessoas casadas como você. E que já estão com as suas companheiras ou companheiros, né? Então é isso.
2: É sem graça, Rony.
0: Não, né, cara? Tem também os seus atrativos, né? Os parabéns de hoje pra quem?
2: Mandar um beijo pra minha irmã Deise e pra minha prima Gina e o meu primo Ivair. É a Deise da Ilha da Figueira.
0: O Delmir tá por aqui, mandando uma foto de um rádio também, minha companhia. Enquanto não tem luz, o rádio, a pilha me faz companhia na chácara.
2: Olha
0: tá
2: aí, bacana, viu? Né?
0: Um rádio legal. Tá mandando aqui o Ademir, mandando boa tarde pra gente. Muito obrigado pela audiência, muito obrigado pela companhia. 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
0: R$13,19, e amanhã nós vamos falar aqui da cesta básica, a nova pesquisa que o Procon de Jaraguá do Sul está apresentando. Hoje já estamos adiantado aqui no horário, vamos falar também sobre o Ministério Público, que está de olho, depois das nossas reportagens aqui sobre as propagandas eleitorais nas calçadas. O MP também se manifestou aqui na região, né?
2: Em relação a Jaraguá do Sul e Xerede, tá? Dois municípios na mira do Ministério Público do Estado.
0: As bandeirolas que estão nas calçadas, depois das 10 da noite, enfim, aqueles suportes de bandeirolas também, de wind banner, já. Enfim, depois que nós acionamos aqui o próprio pessoal da prefeitura, houve as denúncias de muitos ouvintes. Agora o Ministério Público Eleitoral também está chamando a atenção desses candidatos e dos cabos eleitorais com relação a essa propaganda irregular.
2: E tem decisão no Ministério Público também, viu, Rony, que pediu a exoneração da esposa do vice-prefeito de Corupá, que estava atuando em uma escola lá do município. O Ministério Público já falou que ela tem que ser exonerada do cargo.
0: Essa matéria já está no site?
2: Já está no site. As duas matérias estão no portal.
0: As duas, então, você pode conferir no nosso site lá, a matéria sobre o Ministério Público e a propaganda eleitoral, e também esse caso de nepotismo, né? Envolvendo o prefeito de Corupá, que nomeou a sua própria esposa.
2: Ah, o vice-prefeito. A esposa do vice-prefeito.
0: É, então tem essas questões todas aí. Bom, lembrando que, dependendo do cargo, né? Tem alguns entendimentos do Supremo que pode até você nomear a esposa do prefeito, o vice-prefeito, como secretária. Mas tem uma questão de moralidade aí, né? Uma questão de moralidade, e algumas cidades, alguns municípios têm a lei do nepotismo, inclusive nepotismo cruzado, que às vezes o prefeito, para burlar a lei, ele contrata a esposa do vereador, contrata o filho do vereador. Lá na Câmara, o presidente da Câmara contrata o parente do prefeito e assim por diante, né? Enfim, já está no site. Ponto final aqui no Plantão do Meio-Dia, em nome dos nossos patrocinadores.
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0: 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Na sequência, vem aí Renato Santos com o seu show da tarde.
2: Hoje tem combo, viu, Ronito? São dois pastéis tamanho família e um caldo de cana bem geladinho da Pastelaria do Italiano, ali ao lado do terminal.
0: Grande abraço a todos, muito obrigado pela audiência, pela companhia. Voltamos amanhã às 6 da manhã aqui no portal, e ao 12:25 aqui no plantão, já, quem sabe, com a companhia já da Rihanna, né?
2: É, não, amanhã ela vai estar aqui, né?
0: Com certeza, né?
2: É que ela ainda tá cansada, enfim.
0: Tá se recuperando da viagem?
2: É, se recuperando da viagem. Boa recuperação, Tarri.
0: Grande abraço a todos. Boa terça-feira, bom começo de semana e até amanhã.
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0: excelente terça-feira pra você ligado na programação mais alegre do seu rádio. Hoje, dia 8 de setembro, ano 2026. Muito prazer, eu sou Renato Santos. Já chego pra te fazer companhia com muita música, diversão, bate-papo e tem prêmios também, tá bom? É um prêmio melhor que o outro. E que coisa boa ter a sua companhia em casa, no trabalho, no seu carro, onde quer que você esteja. Até as 4 horas, show da tarde, levando muita emoção até a sua casa, neste Dia Internacional da Alfabetização. Hoje também é o Dia Mundial da Fisioterapia, Dia Mundial da Fibrose Cística e também o Dia da Natividade de Maria, data religiosa, viu? E que celebra a Igreja Católica, marcando, portanto, o nascimento de Nossa Senhora. Hoje também é o aniversário de duas cidades brasileiras, Vitória no Espírito Santo e a capital São Luís do Maranhão, uma das mais antigas do Brasil, assim como São Francisco do Sul também. Portanto, datas comemoradas no dia de hoje, dia 8 de setembro, ano 2026. E por aqui já contando com a tua participação, 8837-5377. No programa de hoje, você vai concorrer àquele combo maravilhoso da Pastelaria do Italiano. Eu estou falando, gente, de dois pastéis tamanho família, pastel delicioso e ainda aquele caldo de cana bem geladinho para deixar o teu dia muito mais alegre, viu? Quer concorrer? Já manda mensagem agora. 8837-5377.
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0: Começando o programa com o sucesso do Cleiton e Romário. Opa, cadê eu? 1:27.

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2: Aquela pessoa?
1: Tem. Lógico que tem.

0: atenção.
1: O sucesso de Henrique Juliano, aquela pessoa, 1h33. Ótima tarde pra você, ligado comigo, na 94, a rádio da minha, a rádio da sua vida. E que coisa boa ter a sua companhia nesta terça-feira maravilhosa, com cara de segunda-feira, hein? Início de semana, depois de um feriadão prolongado, todo mundo naquela preguicite. Todo mundo querendo ficar em casa ainda na terça-feira, né? Que coisa boa, mas que pena. Não estamos em Curitiba, que só volta ao trabalho no dia de amanhã. Afinal de contas, hoje também é nível de Curitiba, a capital lá do Paraná. 1h33, tá valendo tua interação com a gente. 8837-5377, no programa de hoje, tá valendo aquele combo maravilhoso, dois pastéis e caldo de cana da Pastelaria do Italiano. Gente, é o melhor combo do sul do mundo. Já quer ganhar? Manda mensagem pro Renato. 8837-5377. Por aqui, meu amigo Wilson Margo, te mandando boa tarde pra todo mundo. Tá no Estrada Nova, valeu, ótima tarde. Oi, boa tarde, quero pastel. Vera Lúcia do Raul, tudo bem, Vera? Ótima tarde pra você, menina. A minha amiga Mari Siqueira, oi, Renato, boa tarde, uma excelente semana. Ela tá nos ouvindo, querendo esse delicioso pastel lá da Pastelaria do Italiano, tá bom, menina? Ótima tarde pra você, viu? Fala, meu amigo Leomar de Souza.
2: Boa tarde, amigo Renato Vascaíno.
1: Tudo bem?
2: Vascão hoje na cabeça. Ô, Renato, ótimo sorteio dos pastéis de... Eu ganhei o caldo de cana hoje, hein? Lá eu acabei de chegar em casa agora, no centro, no fim de semana. Então, não escutei. Valeu, amigão. Até mais, tchau.
1: Valeu, Leomar. Ótima tarde pra você, viu? Obrigado pela companhia. Intervalo, daqui a pouco tem muito mais sucessos na 94.3. 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
1: Já de volta, 1h36 e correndo por aqui, afinal de contas, tem muita coisa acontecendo, tem informação, tem música, tem prêmios, hoje um combo pastel, mas também aquele caldo de cana geladinho da Pastelaria do Italiano, tá bom? Então já vai mandando mensagem, 8837-5377. Antes de falar com você, deixa eu dar um pulinho lá no nosso portal, rbnfm.com.br, é o portal de notícia mais completo da região. Alguns dos destaques de hoje. Promotoria Eleitoral reforça fiscalização sobre propagandas eleitorais em Jaraguá do Sul e também na região. Governo federal decidiu recorrer da decisão do ministro André Mendonça, que determinou o afastamento do diretor-geral da Polícia Federal. 3 pessoas morrem e mais de 100 ficam feridas em rodovias federais de Santa Catarina durante o feriado da Independência. Supremo Tribunal Federal determina afastamento do diretor-geral da Polícia Federal e abre investigação sobre relatórios de inteligência. E na previsão do tempo, a Defesa Civil alerta para temporais e chuva intensa aqui no estado a partir de amanhã. Essas e outras informações vocês vão conferir lá no nosso portal. E por último, ex-ministros do Supremo Tribunal Federal estão cobrando investigação rigorosa sobre denúncias envolvendo integrantes da corte. Essas e outras lá no portal rbnfm.com.br.
0: Oi, boa tarde!
1: Enquanto isso, você vai ouvindo boa música e participando. 8837-5377.

0: O sucesso do embaixador Gustavo Lima, Cabelo Cor de Ouro. Essa daqui foi uma das músicas que levantou o nome, na verdade, de Gustavo Lima na música nacional, nos sucessos sertanejos, né? Gustavo Lima que começou lá atrás, ainda quando era piazinho, bem novinho, cantando em bares, cantando ali em algumas pubs lá de Minas. E aí ele gravou essa música já na fase ali da mudança de adolescente para jovem, completando seus quase 18 anos. E aí ele emplacou o sucesso nas plataformas digitais naquele momento, virou uma febre nas rádios de todo o Brasil e a gente, claro, que matando a saudade com esse grande sucesso do embaixador Gustavo Lima aqui na 94.3, a rádio número 1 da música sertaneja em Jaraguá do Sul e região. E eu, claro, que tô contando com a tua participação, viu? 8837-5377 no programa de hoje. Eu quero falar com você, meu amigo, minha amiga, que tá em casa acompanhando o programa, querendo faturar esse combo maravilhoso da Pastelaria do Italiano. Hoje tem dois pastéis tamanho família e também caldo de cana. 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E eu quero dar esse combo pra você. 8837-5377. WhatsApp, RBN. Por aqui já mandando mensagem pra nós. Quem é você, hein, minha querida? Boa tarde.
1: Bom dia. Eu quero participar do sorteio.
0: Tá bom, então. Ótimo dia pra você, Otília. Tá tudo bem contigo, minha amiga? Boa terça-feira, viu? Oi, Renato. Boa tarde. Tudo bem? Aqui são teus amigos Lúcia e também Edgar. Estão em Três Rios do Sul, em Jaraguá, ouvindo a programação. Quero participar do sorteio. Quero o combo da Pastelaria do Italiano. Os melhores da cidade. E desejamos pra você, Renato, um ótimo trabalho e uma semana abençoada. Fique com Deus, a Rádio RBN faz parte da minha vida e das nossas também. Valeu, querida. Ótima tarde pra você, viu? Edson Schmitz, da Figueira, mandando boa tarde pra todo mundo. Valeu, queridão. Ótima tarde pra você, viu? Oi, Renato, boa tarde. Quero participar do sorteio da Pastelaria do Italiano. E a Neuza, da Vila Lalau, também na sintonia. Irineu também passando por aqui, tá no Chaneves, ouvindo o programa. E a minha amiga Helena também tá por lá, né? Acompanhando a nossa programação. Valeu, excelente terça. RBN, 15 minutos para as duas.
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0: 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Felipe Araújo, Estranho de Novo. 10 minutos para as duas.

0: sucesso de Zé Neto e Cristiano Cadeira, Cativa, 2 horas pontualmente. 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Até as 4 horas rola por aqui Show da Tarde, tem música boa, tem bate-papo, tem prêmios, já falei que tem música, tem muita música, viu? Tem muitos sucessos pra rolarem por aqui, até as 4 horas eu conto com a tua audiência. Já passa a mão no celular e manda mensagem agora. 8837-5377 é o zap mais bombado da cidade e eu tenho certeza que você que tá em casa agora, me acompanhando, quer levar pra casa esse combo maravilhoso lá da Pastelaria do Italiano. São dois pastéis tamanho família e ainda um caldo de cana. É o mais gostoso da cidade. Gente, eu falo que é o mais gostoso porque eu já provei. É o melhor da região, tá bom? 8837-5377.
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0: Hoje vou falando pra você de séries que estão bombando lá na Netflix. Vou falando de Fúria Temporada 2, é um drama suspense criado pela Elizabeth Mauritz. Essa menina aqui, olha, que tem um talento inigualável, viu? Uma agente da FBI que vai precisar liderar uma investigação para

Que Magnatas do Crime Temporada 2 estreou no dia 3 de setembro deste ano, ou seja, tem poucos dias, viu? É uma ação comédia policial. Em Magnatas do Crime, um jovem aristocrata inglês é surpreendido ao descobrir que o seu pai lhe deixou como herança uma enorme propriedade rural da família. Para sua surpresa, os hectares disponíveis fazem parte de um império da maconha, atraindo grandes nomes do submundo do crime em uma propriedade tentando participar da operação. Ah, eu não vou dar mais spoiler, tá? Só vou falando que tem um grande clube, elenco de atores consagrados do cinema internacional. Pra gente fechar, América on Rock.

0: público é levado para um universo aterrorizante, cheio de casos sobrenaturais e vilões macabros também. Bom, eu não posso deixar de falar desse daqui, afinal de contas a galerinha gosta, o pessoal aí da cultura pop, né, do K-pop, adora. Harry Potter, a série, temporada 1, estreou no dia 25, ou melhor, vai estrear no dia 25 de dezembro desse ano. É uma aventura fantasia. Harry Potter, a série acompanha as aventuras dos alunos da escola de magia e bruxaria Hogwarts em mais de um ano letivo e baseado nos populares livros de J.K. Rowling. Olha, eu já assisti todos os filmes da temporada de Harry Potter, a Pedra Filosofal, enfim, são muito legais. Esse daqui vem com um novo elenco de atores e atrizes também. Tenho certeza que você vai gostar, tá bom? Vamos para o intervalo, daqui a pouco volto atendendo você lá no zap 8837-5377. 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
2: Seguem abertas as inscrições para as oficinas da Semana da Gestão da Qualidade, que vai ser realizada de 14 a 18 deste mês no Sejas, aqui em Jaraguá do Sul. A iniciativa reúne atividades de capacitação, educação sanitária, integração e troca de experiências. Inscrições podem ser feitas por meio de QR Code ou formulário eletrônico disponíveis no site da Prefeitura de Jaraguá do Sul. O SAMAI iniciou uma obra de implantação da rede de água na rua Pedro João Meurer, no bairro Tifamonos. Serão implantados aproximadamente 1.100 quilômetros de rede nesta primeira etapa, com tubulação de 85 milímetros de diâmetro. E a previsão é de que a obra seja concluída em até 20 dias, dependendo das condições do tempo. Durante esse período, os serviços estão sendo executados das 7h30 às 17 horas e o fluxo de veículos está em meia pista. Após a medida provisória perder a validade na semana passada, aposentados e pensionistas do INSS voltaram a ter uma margem consignável total de 45% para empréstimos e cartões consignados. Com a mudança, a margem de 45% fica dividida da seguinte forma: 35% para empréstimos e financiamentos consignados, 5% para cartão de crédito consignado e 5% para cartão consignado de benefício. Eu sou Gisela Marodim e este é o F5 na Notícia. 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
0: 2:07, ótima tarde de terça-feira pra você ligado na 94.3. 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
0: Já voltei, 12:08, boa tarde.
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0: 2:08, 12:08, que coisa boa, que maravilha ter você com a gente, terça-feira, dia 8 de setembro, pós-feriadão prolongado, temperatura nas alturas, 21 graus em Jaraguá do Sul, com precipitação de 67%. Vamos seguindo então por aqui, 8837-5377, hoje tem combo, dois pastéis e caldo de cana, lá da Pastelaria do Italiano, gente. É dois pastéis, dois. Dá pra você, pra um acompanhante e mais uma pessoa. Eu estou falando de um combo maravilhoso que a gente vai dar pra você no final do programa. Então já manda mensagem agora. 8837-5377. Por aqui, meu amigo Gil, mandando mensagem pra nós. Fala, Gil, boa tarde.
15: Fala, Renan.
0: Fala, querido.
15: Boa tarde, boa tarde. Ótimo dia. Deus abençoe a todos. Excelente trabalho. Vamos pra cima, pra baixo, aí tamo aí com a RBN, show da tarde, melhor do melhor. Coloca o sorteio aí, Renato, Deus abençoe. Segue o líder.
0: Segue o líder, valeu, ótima tarde pra você. Fala, Vânia, boa tarde.
16: Oi, Renato, ótima semana pra ti.
0: Obrigado.
16: Cara, nunca ganhei o pastel, ainda o combo, mas vou continuar tentando.
0: É, vai
16: mora,
0: tentando.
16: Vem pra mim. Beijão, Vânia da Figueira.
0: Valeu, Vânia, ótima tarde pra você. Vai tentando, viu, menina? Tanta gente participando por aqui, e aí a gente coloca lá no sorteador eletrônico, e aí ele escolhe um dos inúmeros números que participa do programa ao longo da tarde, tá bom? Vamos ver quem mais tá mandando mensagem. Oi, Renato, boa tarde, me coloca no sorteio. É a Raquel Pereira, da Ilha da Figueira. Valeu, Raquel. Ótima tarde pra você, minha amiga. Oi, Renato, quero concorrer ao sorteio. Meu nome é Mozara Aparecida. Ela mora no Jaraguá Esquerdo. Valeu, pessoal do Jaraguá Esquerdo, na sintonia da 94.
17: Oi, Renato, boa tarde.
0: Oi.
17: Quero participar no sorteio. Quero ganhar esse combo da Pastelaria do Italiano.
0: Valeu, minha linda. Arcelina, mandando mensagem pra nós. Boa tarde pra você também, viu?
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18: Eu participo, sim.
0: Sabe, depois de uma noite de muita farra, você fica meio que baqueado, né? É por isso que tá chegando pra cantar pra nós, Panda, Ícaro e Gilmar. Baqueado. 12:11 agora.
19: Já foi.

0: sucesso de Gustavo Mioto com Murilo Rufi, 12h22, novo sozinho. Ah, meu Deus do céu, essa música aqui é pra fazer chorar com vontade, né? Tem gente chorando pelos cantos, murmurando, tá apaixonadinho, tá apaixonadinha, é? É, a gente faz você sofrer com vontade aqui, tá bom? É uma música melhor que a outra. Eu já falei, é a número um da música sertaneja em Jaraguá do Sul e região. 12h22, vamos então pro zap 8837-5377. Tem muita, mas muita gente sofrendo também, porque tá a fim de comer esse combo maravilhoso, dois pastéis e ainda caldo de cana da Pastelaria do Italiano. Deixa eu ver aqui quem tá falando com o Renato nessa tarde maravilhosa de terça-feira. Oi, Renato, boa tarde, me coloca no sorteio, abraço, quem é, hein? Marlene Batista, valeu, queridona, ótima tarde pra você, viu? Renato, boa tarde, aqui é a Lenite, da Vila Lalau, quero participar do sorteio também, tá bom, menina? Ótima tarde pra você. Oi, Renato, boa tarde, me coloca no sorteio, Divanildo, Chico de Paulo, valeu. Wilson Margotti, tudo bem, querido, valeu, já vi aqui a tua mensagem, tá? O Jeremias também tá na sintonia, ele tá lá em Guaramirim, é isso, Guaramirim, lá em Bananal do Sul, valeu. Ótima tarde pra vocês de Bananal do Sul. Oi, Renato, boa tarde, Cleverson do bairro Amizade, me coloca no sorteio, tá? Já tá concorrendo, tá bom? Vamos fazer o seguinte, vou chamar agora o intervalo, daqui a pouco volto atendendo muito mais mensagens no 94,3, a frequência do seu rádio, 8837-5377. E 24 agora.
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0: sucesso de Hugo e Guilherme, Metade de Mim, 2 horas e 41 RBN. 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E vamos seguindo por aqui até as 4 horas, tem muita música boa rolando na 94.3, a rádio que toca a sua vida, a rádio que toca música boa também, te dá muitos prêmios e eu tenho certeza que você tá louco pra faturar o prêmio de hoje, viu? É um combo lá da Pastelaria do Italiano, seu pastéis e caldo de cana. Então já manda ver. 8837-5377. Eu quero atender você por aqui, tá bom?
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0: Deixa eu mandar um abraço aqui pro meu amigo Giovanni Tomás e a esposa dele, a minha amiga Miriam Tomás. Eles estão, gente, lá em Balneário Navegantes, ouvindo a 94.3. Que coisa boa, viu? A RBN indo cada vez mais longe pra ficar a cada dia mais perto de vocês. Valeu! Ótima tarde pra vocês que estão nos ouvindo no nosso querido litoral. Aliás, é o litoral mais bonito do Brasil, né, gente? Não tem essa de dizer que é um dos mais bonitos. É o mais bonito do Brasil. Por aqui é minha amiga Neuza, mandando boa tarde pra todo mundo e querendo faturar esse combo da Pastelaria do Italiano. Bora de combo, bora! Quem tá mandando mensagem é o Cerzinha. Valeu, querido! Ótima tarde, viu? Oi, Renato, Vini da Autoescola Cidade, me coloca no sorteio. Valeu, queridão! Ótima tarde pra você! Simone, boa tarde, menina! Também querendo combo, né? Valeu, ótima tarde! Oi, pessoal, boa tarde! Por favor, me inclui no sorteio. Quero ganhar pastel da Pastelaria do Italiano. É o Paulo Oliveira, Vila Lalau, em Jaraguá do Sul, também ligado na 94. E aqui também com a gente, a minha amiga Luísa, mandando boa tarde pra todo mundo. RBN 2h43.

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0: Muito obrigado pela sua companhia.
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0: Seguindo 2:48 e agora com o nosso melhor de três, aquele round musical onde você vai escolher a música campeã de hoje. Música 1, Camisa 10, 5 letras. Música 2, Jorge Mateus, Logo Eu. E a música 3, com Hungria e Paulo Pires, Assunto. Já vai votando, viu? E concorrendo a esse combo maravilhoso da Pastelaria do Italiano. 8837-5377.
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0: O grande sucesso da cultura K-pop, Benny Guns, Dead Pelotons, Super Lonely, música muito legal, hein? Rolando por aqui 3 horas pontualmente. RBN faz parte da minha vida, um sucesso melhor que o outro. E a gente vai nessa vibe gostosa, nesse clima muito legal de festa, de descontração, de alto astral até as 4 horas, viu? Fechando mais uma horinha do nosso programa, é agora, trazendo aquele momento pra você comprar, vender ou anunciar uma vaga de empregos. Eu estou falando do Classificados RBN.
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0: É isso, 8837-5377, para você anunciar uma vaga de emprego, para você vender alguma coisa que tá parada aí na sua casa, ou quem sabe quer comprar, né, um produto bem baratinho e tem alguém vendendo aqui na nossa região, já manda mensagem agora. 8837-5377. Bom, por aqui tem gente contratando costureira com prática. Os interessados chamaram César 99985-7930. 99985-7930. Precisando de costureira com prática. Costureira com experiência, tá bom? Bom, por aqui também mais outra pessoa anunciando. Olha, estão procurando costureira para confecção. Você que é costureira está buscando ambiente. Um ambiente de trabalho melhor, onde seu tempo, saúde e seu esforço sejam respeitados. Então vale a pena você querer essa vaga, viu? Requisitos, experiências em máquinas, overlock, curvatura reta e ainda catraca. Pode chamar no telefone que eu passei agora há pouco, 9985-7930. Vende-se um fogão cooktop marca Fisher, funcionando 100%, com pequenas marcas de uso. Retirar em Guaramirim, viu? R$200 apenas. Telefone 999-31-8492.
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0: 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Agora são 3 horas e 2 minutos.
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2: O município de Jaraguá do Sul ocupa a 9ª colocação nacional no ranking de competitividade dos municípios 2026, elaborado pelo Centro de Liderança Pública CLP, e é o segundo melhor colocado de Santa Catarina, atrás apenas de Florianópolis. A cidade também aparece em primeiro lugar no estado nos quesitos transparência municipal, qualidade de educação e funcionamento da máquina pública. A carreta do Ministério da Saúde, equipada para realizar exames especializados de imagem, tomografia e ultrassonografia, está no município de Jaraguá do Sul e já está instalada no Parque Municipal de Evento. A estrutura começa a atender pacientes da região da Anvale a partir do dia 11 de setembro. Os atendimentos serão realizados de segunda a sexta-feira, com possibilidade de abertura também aos sábados. Durante a permanência da unidade, está prevista a realização de até 1.300 exames, fortalecendo a capacidade de diagnóstico da rede pública de saúde. O Corpo de Bombeiros Militar de Santa Catarina localizou, no fim da tarde desta segunda-feira, o corpo do menino de 4 anos que estava desaparecido desde domingo. A criança, que era autista, foi encontrada sem vida na localidade de Salto Grande, em Tuporanga, no Vale do Itajaí, a cerca de 14 quilômetros do ponto onde sumiu. O nome do menino não foi divulgado. Eu sou Gisela Marodim e este é o F5 na Notícia. 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
0: Já voltei, 3:07, boa tarde. 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
0: 3:07. O tempo tá passando hoje, tá voando, hein, gente? Temperatura 22 graus e a temperatura também tá nas alturas. Vamos então saber quais são os cantores, duplas que estão concorrendo ao melhor de três de hoje. Música 1, 5 letras, camisa 10. Música 2, Jorge Mateus, logo eu. E a música 3, Hungria e Paulo Pires, assunto. Você votou e já temos a música campeã de hoje.
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0: 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Aquele pagodinho maravilhoso. Vai subindo no pódio 1 desta terça-feira. Camisa 10, 5 letras.

sucesso de Sam Smith e Ron Holland aqui no nosso programa 3:23 agora. Ótima tarde pra você ligado na 94, a rádio da minha e também da sua vida. E aí, vamos falando com você, viu? Até as 4 horas, eu daqui, você daí, nós dois juntinhos, fazendo companhia um para o outro. Tem muita gente agora no trânsito, dirigindo, na companhia do Renato da RBN, que coisa boa, viu? Atenção redobrada, não sai buzinando pra qualquer um não, tá bom? Muita paciência no trânsito, queridão. Você também, tá, queridona? Você também, muita atenção, tá bom? Dirige aí com o Renato, eu vou daqui, olha, te fazendo companhia, não se preocupe, qualquer coisa eu dou um beliscão em você pra você ficar atento, mas nada de sair buzinando pra qualquer pessoa, tá bom? Vamos lá então, 8837-5377, hoje tem combo, tem 2 pastéis e ainda caldo de cana lá da pastelaria do italiano. Eu quero dar esse presente pra você. WhatsApp

0: programação. O Bruno também tá na sintonia, lá na Figueira. Valeu, queridão, ótima tarde pra você, viu? Fala, meu amigo Marcelino.
1: Boa tarde, Renato Santos, tudo bem com você?
0: Tudo ótimo.
1: Aqui quem fala é Marcelino Luiz, do bairro Hall. É, Renato?
0: Oi.
1: Me coloca no sorteio, tá bom? Um abraço pra você.
0: Tá bom, então, valeu, ótima tarde. Quem mais tá por aqui? O Tonho, fala, Tonho.
2: Então manda aí, eu quero ver.
0: Ah.
2: Capricha.
0: Capricha, tá bom, vou caprichar, vou tocar música boa pra você. Valeu, querido.
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2: O sucesso que tá chegando agora é de Júnior e César, Cheiro de Culpado.
4: Olha,
2: 3 e 28.

0: RBN 3:33, boa tarde.
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0: sucesso de Kenan Grace, Stringers, aqui no nosso programa 15 minutos para as 4. Daqui a pouco tem um bloquinho saideira na 94.3. Deixa eu mandar um abraço aqui pro pessoal que tá sintonizado com a gente, minha amiga Neide de Xerede. Tá tudo bem por aí, Neide? Ótima tarde pra você, menina. Boa tarde também pro Osnildo do Amizade, tá mandando boa tarde pra todo mundo, valeu. Ótima tarde pra você, viu? A Bruna tá na sintonia no Jaraguá 99, valeu, Bruninha. Ótima tarde pra você, minha querida. Oi, Matheus, tudo bem contigo? Também tá ligado aqui no Show da Tarde. Faltando 14 minutos para as 4.
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3: Já de volta, 4:10. Boa terça-feira.
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3: O nosso bloquinho saideira e o sucesso de Dilsinho, Péssimo Negócio.
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13: Preciso

0: sucesso da Marília Mendonça, Infiel. Agora são 3:57. Boa tarde.
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0: São 3:58, 3:58, e a gente vai seguindo por aqui trazendo informações. Agora, de última apuração em relação ao caso do delegado-geral da Polícia Federal que foi afastado pelo Supremo Tribunal Federal. Carta enviada agora há pouco para a imprensa, divulgada pela imprensa, inclusive, que trata que diretores da Polícia Federal divulgaram uma nota em que colocam os próprios cargos à disposição e declaram apoio a Andrei Rodrigues, diretor-geral da Polícia Federal, que foi afastado do cargo por determinação do ministro do Supremo Tribunal Federal, André Mendonça. A decisão de Mendonça também afastou o delegado Leandro Almada do cargo de diretor de inteligência policial da Polícia Federal. Para que fique absolutamente claro, repudiamos toda e qualquer tentativa de imputar a eles ou à Polícia Federal uma atuação não republicana. Tais acusações, desprovidas de fundamento, afrontam a história, a credibilidade e o compromisso institucional que sempre pautaram suas condutas. Neste ato, colocamos os nossos cargos à disposição do diretor-geral substituto, afirmam os diretores da Polícia Federal. Narrativas marcamente influenciáveis por interesses públicos eleitorais não têm o poder de apagar a história, a reputação e a trajetória profissional de quem quer que seja, diz a nota dos delegados da Polícia Federal, divulgado agora há pouco, inclusive, para a imprensa nacional. A gente vai continuar acompanhando esse caso e trazendo os detalhes ao longo da nossa programação. RBN. Bom, 4 horas pontualmente. Diante de uma informação como essa, notícia quente, inclusive, né, gente? Vamos finalizando o show da tarde de hoje. E agora sabendo quem leva o prêmio desta terça-feira.
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0: Vamos então saber quem é que fatura combo da pastelaria do italiano. Tem muita gente na expectativa, mas apenas uma pessoa vai levar esse prêmio. Final do telefone 1958. Final do telefone 1958. Já pode comemorar. Meu amigo Osnildo do bairro Amizade tá faturando o combo da pastelaria do italiano. Osnildo, parabéns, viu? Tem 3 dias úteis para retirar o teu voucher aqui na rádio e aproveitar esse super combo da pastelaria do italiano. Assim eu vou me despedindo, agradecendo o carinho, a audiência de vocês, prometendo voltar amanhã, 12:25, no plantão do meio-dia com eles, Rony Oliveira e a Tariana Reale. Logo depois, 1:20 da tarde, com o nosso show da tarde. Beijo no coração, tá chegando João Carlos Júnior e o Vai de Carona.
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3: A Proteção Animal em Massaranduba está prestes a ganhar uma nova organização para reunir esforços de voluntários e apoiadores da causa. Protetores independentes do município estão se mobilizando para criar oficialmente a AVDAN, Associação dos Voluntários em Defesa dos Animais de Massaranduba. A proposta da entidade é organizar e ampliar ações voltadas ao bem-estar animal ou iniciativas de adoção responsável, campanhas de castração, apoio a animais em situação de vulnerabilidade e conscientização da comunidade. A comunidade poderá acompanhar o processo de formação da associação durante a Assembleia Geral de Constituição da AVDAN. A Assembleia está marcada para 9 de outubro, às 19h30, na sede da Associação Empresarial de Massaranduba. E a VEG lançou nesta sexta-feira a exposição Palco da Vida, aqui em Jaraguá do Sul. Com caráter educativo e itinerante, a mostra vai oferecer uma trilha sensorial com 40 espécies da fauna e flora da Mata Atlântica na região norte de Santa Catarina. A população de até 4 municípios da região será impactada com a mostra em container, que simula uma experiência de imersão aos visitantes. O projeto é viabilizado pela Lei Rouanet, via do Ministério da Cultura, realizado pelo Instituto Cívicos e patrocinado pela VEG. Eu sou Gisela Marodim e este é o F5 na Notícia. Mais conteúdo no seu rádio, no aplicativo e nas redes sociais.
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11: Alô, minha gente, estamos chegando. É terça-feira e aqui na RBN faz parte da minha vida. Estamos chegando com mais um Vai de Carona. Vai de carona desta terça-feira, abraçando você em casa, no carro, no trabalho, onde você estiver. Ó, quero ficar contigo, coladinho. Vamos juntos por aqui, só toca as melhores e você pode também pedir a sua. 883

0: que bom estar contigo na RBN, faz parte da minha vida. Boa tarde.
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12: Bom estar contigo, minhas amigas, meus amigos, um bom trabalho, você que tá trabalhando, tá curtindo a RBN, aquele abraço pra você, faz parte da minha vida, RBN, tamo junto, tem mais música.

0: RBN faz parte da minha vida. Que bom estar com você nessa tarde gostosa. Obrigado pelo seu carinho e pela sua audiência. Meus amigos e amigas, ótima tarde pra você.
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0: É no Vai de Carona que nós estamos juntos, da rádio que faz parte da minha vida, já já tem muito mais.
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2: O Jaraguá em Dança chega à sua 32ª edição. De 10 a 20 de setembro, no Grande Teatro da Escara, haverá apresentações de 356 coreografias, 75 entidades, 102 coreógrafos e de diferentes estilos, categorias e faixas etárias, 18 sessões do Jaraguá em Dança. Ingressos disponíveis no site da Ticket Center. A realização é da Prefeitura por meio da Secretaria de Cultura, Esporte e Lazer. Até o dia 13 deste mês está aberta no Shopping Partage a exposição Não Era Apenas um Desenho. A iniciativa trará todas as produções dos usuários do Centro de Atenção Psicossocial Infanto-Juvenil desenvolvidas nas oficinas de pintura e de arte. A iniciativa também faz parte da programação do Setembro Amarelo, campanha nacional de conscientização sobre a prevenção do suicídio, realizada durante todo o mês de setembro. Eu sou Gisela Marodim e este é o F5 na Notícia. Mais conteúdo no seu rádio, no aplicativo e nas redes sociais.
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0: E nessa tarde gostosa, daqui a pouquinho a gente volta pra ficar juntinhos. Vai de carona, boa tarde.
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2: RBN faz parte da minha vida, vai de carona, boa tarde.
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0: Vai de Carona, faz parte da minha vida, RBN. Bom demais estar com você. Daqui a pouquinho tem muito mais.
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0: Vai de Carona da RBN, desejando pra você uma excelente tarde. Obrigado pelo seu carinho. Vamos juntos com mais música.

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2: Ouvintes das 6 horas, o Pai que está nos céus não o abandona, ele o contempla. Você é pensamento divino feito realidade humana. Não veio à vida por acaso, mas por amorosa vontade do Criador. Pense nisso cada vez que estiver em dificuldade, cada vez que lhe assaltar a tentação do desânimo. Deus o ama tanto que o trouxe à vida para ser um de seus filhos e para poder se glorificar em você. Pense, diga e repita muitas vezes: o Senhor é o meu pastor, nada me faltará.

0: cheia de graça. O Senhor é convosco.
1: Bendita sois vós entre as mulheres. E bendito é o fruto do vosso ventre, Jesus. Santa Maria, Mãe de Deus, rogai por nós os pecadores.

0: a oração da Ave Maria com Reale Júnior.
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12: Seguindo por aqui, gente, no nosso Vai de Carona. Nesse momento, nós vamos até o Queri. Gente boa, gente nossa. Quem tá conosco lá? Alô, meu querido Renato Santos. Linha aberta para você.
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0: RBN faz parte da minha vida nessa tarde gostosa. É bom demais te fazer com Bahia. Daqui a pouquinho tem muito mais.
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0: É bom demais estar de carona contigo nessa tarde maravilhosa. Obrigado pelo seu carinho, muito bem-vindo, hein? 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

0: RBN faz parte da minha vida, aqui só toca as melhores e esse programa é demais, hein? Só tem modão por aqui e nesta terça-feira nós estamos fechando a régua, né, gente? Passando a régua, fechando a conta e agradecendo demais o seu carinho, a sua audiência. Amanhã a gente volta, se Deus quiser, pra ficar com você, tá bom? Um abraço, valeu, até amanhã.
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2: Em Brasília, 19 horas.
1: Está no ar a Voz do Brasil. As notícias do governo federal que movimentaram o país no dia de hoje.
3: Olá, boa noite.
2: Boa noite.